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7: 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Pesquisa Datafolha aponta que 76% dos brasileiros consideram que os ministros do Supremo têm poder demais. Ataques russos deixam 10 mortos e dezenas de feridos na Ucrânia. Defesa Civil do Rio Grande do Sul alerta para risco muito alto de inundação no Rio Uruguai, em Porto Mauá, na fronteira oeste. Aviso vale até este domingo. Céu nublado em Porto Alegre, agora faz 16 graus. A chuva retorna no domingo e no começo da semana. 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
7: Trânsito tranquilo nas principais rodovias do Rio Grande do Sul neste momento. Em Porto Alegre, não há registros de ocorrência nesse momento também.
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7: Fachin dá 24 horas para que a Polícia Federal preste informações sobre o celular de Daniel Vorcaro.
8: O presidente do Supremo, ministro Edson Fachin, determinou que a Polícia Federal apresente em até 24 horas informações sobre o celular de Daniel Vorcaro, que foi apreendido em 2025 durante investigações sobre o escândalo do Banco Master. O despacho foi assinado por Fachin agora à noite, após o ministro André Mendonça defender que a liberação dos dados do aparelho poderia comprometer as investigações sobre o ex-banqueiro. Houve pressão por parte do grupo de ministros ligados a Alexandre de Moraes, entre eles Gilmar Mendes e Cristiano Zanin, pelo acesso integral ao conteúdo extraído do celular. E em uma nova decisão, o presidente do Supremo, Edson Fachin, acaba de assumir a relatoria da discussão sobre a suposta relação entre o ministro Alexandre de Moraes e Daniel Vorcaro. Além disso, Fachin está determinando a remessa à presidência da corte dos processos relacionados às fraudes do INSS e também do Banco Master. Com isso, os dois casos, Master e INSS, ficarão paralisados até uma nova decisão de Fachin. Na próxima terça-feira, a corte vai discutir o relatório da Polícia Federal feito a pedido do ministro André Mendonça, que apontou suposta relação entre Moraes e Vorcaro. Agora, com Fachin relator, é esperado que ele, e não mais o ministro Mendonça, faça a abertura da sessão desta terça e também seja o primeiro a votar. De Brasília, Kelly Matos.
7: A emergência adulta do Hospital de Clínicas atende neste sábado apenas pacientes encaminhados pelo SAMU. A medida vale até segunda-feira. Segundo o hospital, a emergência registra lotação de 250% acima da capacidade funcional. A medida busca preservar as equipes e garantir o atendimento aos pacientes que já estão na unidade. 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Da redação, Ayrton Lemos.
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0: Sejam todos bem-vindos e boa noite. Aqui é o Potter e nós estamos no Potter Entrevista, um programa de entrevistas onde a gente tenta tirar o melhor das pessoas, né? Onde a gente tenta conversar com as pessoas e pegar o que elas são apaixonadas e dali transformar aquilo numa conversa. Que aqui na rádio vai ter cerca de 42, entre 42 e 45 minutinhos, tá? Saiba que este programa já está no YouTube, é só procurar por Potter Entrevista por lá, também já tá no Spotify, mas você não vai perder a chance de escutar o lugar mais charmoso de escutar qualquer coisa, que é uma coisa que chama rádio, ainda mais uma das maiores rádios do mundo, que é a Rádio Gaúcha, e não tô forçando amizade, tô falando verdades aqui, certo? Pois bem, a convidada da vez é a Evangélica. A Evangélica é uma humorista que cresceu no mercado de humor, aquele que é bem pé no chão, sabe? Começa de show em show, de show em show, pede espaço, vai pra um palco pequenininho, não tem muita gente na frente, e aí vai indo, e hoje circula pelo país inteiro fazendo todo mundo dar risada com aquele jeitão dela maravilhoso. E o papo tá muito legal, porque tá muito aberto, a gente não fala somente de humor, a gente não dá apenas risadas, a gente também reflete, e eu tenho certeza que vocês vão gostar dele. A produção desse programa, né, os meus sócios são a galera do O Clube, bota aí arroba O Clube, e também a galera da Opinião Produtora, já que gravamos ele no Araújo Viana, exatamente, montamos um estúdio lá dentro dos camarins do Araújo Viana. Curta a Evangélica agora com a gente aqui.
1: 47 anos. Nossa, eu achei que era bem menos.
0: Já começou a dar em cima de mim.
1: Não.
0: Isso é muito feio.
1: Não, eu jamais faria isso.
0: Sabe que vai ser preso um dia, né?
1: É?
0: Vai ser preso num show teu.
1: Mas eu jamais daria
0: isso. Meu sonho é ser preso num show teu, só pra dar bastante audiência. Imagina chegar uma mulher e dizer que tu tá assediando o marido dela.
1: É.
0: Show de humor não vale? Humor salva tudo, Evangélica.
1: É, desculpa perfeita.
0: Claro,
1: né?
0: Sim. Tu já usou humor pra alguma desculpa de alguma
1: claro.
0: Coisa errada tua? Cita a última vez.
1: Eu tenho mania de chamar as pessoas de macio. Daí depois eu digo que foi por causa do show.
0: Macio?
1: Uhum.
0: Macio um bom.
1: É que no show de fábrica, que eu chamo meu show de fábrica, o corporativo mesmo, né?
0: Sim.
1: Eu gosto de pegar nos pés do gerente, né? Daí chamar a gerente de macio, a pãozada fica louca. Eles adoram.
0: Amam. Uhum. E aí, na verdade, era verdade. Então, se você é um gerente que já foi chamado de macio, né, saiba que é isso aí. Não tá torta essa câmera aqui? Eu tô louco.
2: A gente tá louco, ela
0: também. Tá, torta ela tá, né? Se tu botar ali...
1: Mas o cara chega atrasado.
0: Não chega atrasado, chega na hora.
1: Chega
0: na real,
1: atrasado,
0: cheguei um minuto atrasado, é verdade.
1: E ainda fica reclamando.
0: Ok, é isso aí. É que eu sou um cara que vê tudo que tá acontecendo em volta. Tu não consegue notar isso aí na plateia? Tu não consegue rapidamente, quando, claro, depende da plateia, em lugares muito grandes talvez seja mais difícil, mas de rapidamente ler,
1: sim,
0: sabe? Quem foi convidado pra ir não queria estar.
1: Uhum.
0: Às vezes tu acha que aquela pessoa não queria estar, no final ela vem tirar foto contigo, ela ficou
1: pois
0: séria
1: é.
0: Todo o tempo.
1: Uhum.
0: Né?
1: E por que que o olho da gente puxa pra quem não está gostando? Eu não queria isso. Acontece contigo também?
0: Também, também. Palestra
1: me
0: acontece.
1: Me puxo o tempo inteiro pra quem não tá gostando. Parece que eu tenho que convencer aquela pessoa de alguma coisa. Mas na verdade eu não teria, né? Eu teria que focar no, na maioria.
0: Tem cidades que não dão tanta risada assim.
1: Tem.
0: Né?
1: Uhum,
0: não
1: tem.
0: Vamos citar aqui pra não agredir
1: não,
0: a galera.
1: É que até, né?
0: Enfim.
1: É cultural, acho.
0: É cultural.
1: Né?
0: Uhum. E aí tu pensa, cara, que fracasso. Falta uma hora ainda pra acabar. E aí acaba e tem a maior fila de todas.
1: Uhum.
0: Então, a gente ama, não sei o que.
1: Uhum.
0: Mas, cara, vocês ficaram sérios.
1: Uhum.
0: Na hora que tinha um punch, vocês ficaram sérios.
1: Por isso que eu não abro mão da foto. Sabe? Eu amo o momento da foto. Pra mim é o meu momento preferido. Esses dias aconteceu a primeira vez de eu ter que queimar a foto por causa de duas sessões e horário pra entregar teatro. Tipo,
0: tá, só explicando pra galera, o momento da foto é que depois que acaba o show, quem quiser pode ficar ali, né?
1: Uhum.
0: Isso não acontece com todos os artistas, a Evangélica faz isso.
1: Eu adoro.
0: Fica ali.
1: Pra mim é melhor.
0: E aí é mais um momento pra te mostrar teu talento também, né?
1: E é, é meu segundo show. Daí eu dou...
0: Claro.
1: Eu faço cantada em quem não, né, não consegui e o pessoal gosta.
0: Mas ali
1: bastante.
0: Ainda é show.
1: Ainda é show.
0: Então
1: ué.
0: Se alguém... né, se sentiu incomodado com uma piada tua ali, é show ainda, tá valendo. Né? Enfim, ali. Mas as pessoas são carinhosas, né?
1: São, demais.
0: Que, não,
1: demais.
0: Quem fica pra foto é muito mais, né?
1: Uhum.
0: Na real, né? Óbvio, né? Muito, muito mais. Enfim, porque o público de humor, eu acho que é diferente. No corporativo, tu deve viver, esses dias eu comparei, tá? Com um humorista e com a... esse mosquito tá aqui há 12 entrevistas. Ele tá há 12 entrevistas. Hoje não,
1: cara,
0: me ajuda,
1: para
0: tá?
1: De implicar.
0: Não, não é implicar,
1: para
0: eu tô prestando atenção nas coisas. Viu? É, e aí, depois tu enxerga esse filho na. Fugiu. Aí, voltou. Repetindo. No corporativo,
1: uhum.
0: O chefe ou a chefe contrataram E a evangélica foi lá.
1: Sim.
0: Nem todo mundo sabe quem tu é.
1: Uhum.
0: Nem todo mundo sabe o teu tipo de humor.
1: Sim.
0: Às vezes nem sabe que humorista tu é.
1: Uhum.
0: Né? E aí tu começa a enfrentar, esse é o verbo, enfrentar aquela plateia.
1: Sim.
0: Então tu tem que conquistar aquela galera. Né? Eu já te vi fazer um corporativo.
1: Uhum.
0: No Top of Mind.
1: Uhum.
0: Ali era um corporativo, diferente.
1: Era um corporativo.
0: Mas era um corporativo. Uhum. Tu voltava várias vezes ao palco.
1: Os intervalinhos, né? Das
0: exatamente.
1: Premiações, né?
0: Aí é diferente. Agora, o teu show de cartaz que lotou, que tá lotado, que blá blá blá blá blá blá, blá, a galera vai tomar banho, vai se preparar, vai convidar alguém que gosta.
1: Exatamente.
0: Aí metade do jogo tá ganho, né?
1: É, em metade, mas muito mais da metade.
0: Mas tu faz corporativo, tu gosta, porque paga também.
1: Eu adoro fazer corporativo, porque daí eu vou nas fábricas, né?
0: Tanto é um momento de pesquisa teu também, então.
1: É um lugar que eu gosto de estar. Particularmente hoje de manhã, eu cheguei aqui cedo porque eu tava num corporativo lá no polo petroquímico, né? E foi incrível. Hoje, assim, ó.
0: Tá, diz pra mim o que que é incrível num corporativo.
1: Todo mundo
0: querendo.
1: Eu fiquei preocupada por ser de cedo da manhã, né? E não afetou em nada.
0: Tá, e aí,
1: só
0: aí,
1: que daí eu sinto que eu também tô cada vez melhorando, né? Tô entendendo em quem tu tem.
0: São times diferentes do que o palco normal.
1: Com certeza.
0: Pra quem não sabe o que é, me explica.
1: Hã?
0: Que times diferentes são esses?
1: Tu tem que prestar atenção em quem tu pega no pé. Geralmente, se tu quer ganhar o grande público, agora, de um tempo pra cá, eu aprendi que tu tem que pegar o pé no pé
0: dos
1: poderosos. Tem que pegar no pé dos poderosos, que daí tu ganha.
0: Sim, porque ninguém pode pegar. E aí veio alguém salvador da pátria pra pegar. E os poderosos têm que ser muito legais, né?
1: Mas geralmente são.
0: Porque te contrataram.
1: Mas geralmente são. Eu tenho mais aceitação, assim, de retorno do pessoal, assim, dos gerentes, mais administrativo. E a minha base, que é a minha base mesmo, que é o chão de fábrica, a gente já é mais... E eu sei, eu tenho esse... Eu sei exatamente que o problema não sou eu. Porque eu já tive ali. Então eu não levo pro coração.
0: Conta mais esse teu... Os modernos falam background.
1: O que que é isso?
0: Do que tu já viveu, assim, de empregos, enfim, né?
1: Sim, é que eu falo que eu sou do chão de fábrica, né? Sim. E eu sou mesmo. Trabalhava na Marco Polo. Eu saí de Vacaria quando eu tinha 18 anos, porque meu sonho era trabalhar numa empresa grande. Dessas que tem participação de lucro e tal. Porque eu queria melhorar de vida, né?
0: Okay.
1: E daí eu consegui entrar na Marco Polo, na que faz ônibus. E eu fiquei lá trabalhando 5 anos, limpando os ônibus depois que eles ficavam prontos. E foi lá que eu construí essa base da coisa toda.
0: Rápido. Tu era piadista do bloco de trabalho?
1: Não. É que eu acho que as pessoas não entendiam muito meu humor. Desde aquela época, sabe?
0: Meio britânico, né?
1: O que é isso?
0: Não, tu perde amigo, mas não... Não, tu tá te fazendo. Tu
1: não,
0: perde amigo, mas não perde a piada.
1: Hã?
0: Né? Humor, esse tipo de humor é um humor que, tipo assim, azar. Ele é a prioridade.
1: Uhum.
0: Ah, eu vou ficar mal. Não, o problema é teu.
1: Sim.
0: Se riu, e é que eu tenho lá em casa. Minhas irmãs, assim, por exemplo, me cobram de algumas piadas que eu faço. E a gente fez um acordo. Se vocês riram, acabou.
1: É hipocrisia.
0: Não vale rir e depois reclamar.
1: Uhum.
0: Se riu, acabou.
1: Uhum.
0: Porque o humor só serve pra isso, né?
1: Sim.
0: Qual é a finalidade do humor?
1: É rir.
0: Rir. Se riu, acabou.
1: Acabou?
0: Ah, não. Que horror. Não, vem com essa aí. Riu primeiro, sabe? Já era.
1: Sim.
0: Né? Enfim, tá, segue falando. E aí?
1: E daí eu construí minha vida ali naquele padrão que era a nossa realidade. Que era uma realidade que era nossa. Que era estar ali, daí eu casei com uma pessoa dali. Fiquei casada 9 anos e nós tínhamos essa coisa de trabalhar para construir as coisas e tal. Daí eu já trabalhava em outro lugar, no final do casamento. Daí eu me separei. E surgiu uma oportunidade antiga, um sonho antigo meu, que era fazer stand-up. Que desde criança eu queria trabalhar na televisão. Mas não sabia exatamente com o quê, né? Mas ali em 2017 eu conheci o stand-up, daí eu disse, ah, agora eu sei. É isso aí que eu quero fazer pro resto da vida.
0: Foi no show de alguém?
1: Hã?
0: Foi num
1: não,
0: show,
1: olha
0: foi
1: só,
0: vídeo.
1: Programa no YouTube,
0: tá.
1: Um trecho grande do programa da Ana Hickman com um curso de stand-up. Foi o Bruno Berg,
0: cara,
1: lá de Minas. Os mineiros estavam lá.
0: Ele sabe disso?
1: Sabe?
0: Uhum. Que ele falou pra ti?
1: Ah, ele achou o máximo.
0: Cara, que
1: ele
0: demais,
1: adorou.
0: Cara.
1: Uhum. Ele ficou bem contente. Tive a oportunidade de conhecer ele pessoalmente há uns meses atrás, deu... Eu mandei mensagem antes, você vou no teu show hoje e tal. Ele ficou bem, bem contente. E daí eu fiquei obcecada por aquilo. Daí eu assisti a todos, assisti os podcasts do pessoal explicando como é que fazia e tal. Só que era uma realidade distante de mim. Tipo, eu sempre morei em Caxias nesse contexto dessa história, né? Que sim. Eu sou de Vacaria, mas no contexto dessa história, já em Caxias do Sul. E parece assim, tinha aqui em Porto Alegre, o Poa Comedy Club, os botecos, acho que já tinha. Só que não sei, parecia muito distante de mim. Agora, nossa, vem, né?
0: Todo mundo te chama, agora tu não tem data.
1: Não, tipo, não, eu digo assim, se eu quisesse vir agora... Ah, queria assistir um show, mas naquela época parecia que era muito difícil, era uma coisa assim.
0: Entendi, como público consumidor como parecia público, difícil também.
1: Era, ia, pra ter uma ideia, eu queria fazer stand-up, ia o pessoal na minha cidade no teatro. Eu olhava os outdoor e eu não conseguia ir. Tipo, não sei, porque na minha cabeça não era um lugar pra eu estar o teatro. E cada vez que agora o meu público vai no meu show, que às vezes fala assim, primeira vez que eu venho num show de stand-up, e agora eu entendo porque não é nem porque eles não queriam ir. Eu não sei, parece que, né?
0: Não faz parte.
1: Não faz parte. Daí depois que eu me separei, isso desde 2017, fiquei até 2023 nessa. Daí eu me separei em 2023, 2 meses depois apareceu um anúncio, vai abrir na tua cidade Polenta Comedy Club. Daí eu disse, é agora. Agora é minha vez. Chegou meu momento.
0: Tá, e aí?
1: Daí eu comecei aí desde o primeiro show. Eu, em todos os shows, eu pagava ingresso, não me importava quem tava lá. Sabe, pagava ingresso pra ir pra assistir. E daí até eu fiz amizade com o dono, que é comediante também, o Rui Barbosa. E daí foi indo até que eu fui trabalhar na portaria. Daí eu trabalhava na portaria, no começo do show, final do show, limpava os banheiros, já não precisava mais pagar ingresso, assistia o show de graça e fazia aberturas, né? E daí fui ali fazendo, até que chegou num ponto que deu muito certo, que eu tive que sair da portaria, porque eu tava fazendo tumulto já com...
0: Já tinha gente indo te ver. A porteira.
1: A porteira. Tinha gente, aham.
0: Cara.
1: Mas foi uma...
0: Em quanto tempo isso? Foi. Tá, não, deixa eu botar uma linha de tempo assim. Da portaria até ter que sair da portaria.
1: Foi pouco tempo, porque ó, o Polenta abriu em outubro de 2023.
0: Tá.
1: Né? Eu me separei em julho de 2023.
0: Tu sabe exatamente quando tu separou. É uma coisa marcante pra te
1: separar. Cara, é a virada de chave da minha vida, foi essa separação. Eu me separei em julho de 2023, em outubro abriu o Polenta. Eu ia estrear meu teste de piada em novembro. Pô. Me deu paralisia facial.
0: Ah, tem essa história maravilhosa.
1: Tem paralisia facial. Daí eu disse, não tão... Ah, mas é engraçado, não sei, mas é que no meu psicológico aquela hora não tava,
0: sim,
1: né?
0: Hoje tu tocaria ficha.
1: Não, naquela época já. Só que daí novembro passou, dezembro ali férias, e janeiro quando eu vi que não ia mais render, fevereiro teve outro teste de piada, eu subi. Pouquinho tempo depois...
0: Qual
1: eu
0: piada?
1: É do Rock Balboa.
0: Vai.
1: Peraí, agora. É que eu tava num contexto, né, que eu tô procurando, sim, alguém, eu tive que baixar o meu padrão, porque pra piorar me deu paralisia facial, né? E daí eu mostrava, ó, o lado esquerdo do rosto aqui completamente paralisado, biquinho torto, fazia o biquinho, sorria só pra um lado, pra alguém me querer agora, só se a pessoa tiver um fetiche com o Rock Balboa. Só que ela eu uso até hoje, só que no passado daí, né?
0: Sim, sim, sim. Uhum. Cara, é uma... É porque assim... Tem muita certeza na tua vida sobre isso que tá acontecendo, sabe? Eu acho isso bonito. Não é uma coisa por acaso, sabe?
1: Não, queria muito. Quando as pessoas dizem, ah, foi sem querer. E elas têm uma decepção quando eu falo que não.
0: Deveriam ter um outro tipo de sentido.
1: Será por quê?
0: Eu te ouvi de novo contar essa história, eu já tinha contado da outra vez. Eu fico feliz de ouvir essa história, sabe? Tipo assim, pô, que legal que foi desenhar, não, que eu vou estudar. Agora eu vou ficar de madrugada vendo, eu vou em todos os shows que tem no clube da minha cidade. Sabe? Tipo assim, eu vou ali, eu vou pedir espaço, sabe? Tem todo um penso, assim, sabe?
1: E uma coisa que eu não falo, que ninguém, nunca falei pra ninguém assim, foi o dinheiro que eu investi nisso. Nunca falei pra ninguém, porque nunca ninguém perguntou. Mas foi assim, bah, não foi por acaso, porque foi muito dinheiro que eu coloquei.
0: Onde tu botar o dinheiro?
1: Em ir nos lugares. Se o fulano me chamasse pra vir aqui em Porto Alegre, assim, tu quer vir fazer 5 minutos de abertura do meu show? Tô indo, sabe? Não me importava, não tinha carro, eu dava um jeito se não fosse de ônibus. Eu tinha um Uber meio particular, 300 e poucos pila daqui e dali. Parece pouco, mas não é.
0: Claro que não.
1: E daí uma virada de chave foi um investimento muito grande que eu fiz, que foi daí em outubro de 2024, que eu resolvi fazer a minha primeira turnê internacional. Ah, vou pra Santa Catarina. Azar. Pegamos 7...
0: Outra língua, outra cultura.
1: Pegamos 7 cidades ali e subiu até daí Curitiba. Fizemos um em Curitiba também. Daí foi, eu fui sozinha de ônibus, né? Fui indo de ônibus, pegando Uber e tal. Daí eu fiz Jaraguá do Sul, Blumenau, Curitiba, Floripa, Biguaçu, Tubarão e Criciúma.
0: Sozinha de ônibus andando por Santa Catarina. É. E um pedacinho do Paraná.
1: A gente brinca, né? A gente usa um termo, uma brincadeira pra essa turnê, porque essa turnê, ela deu um prejuízo na minha vida de R$6.000. Que eu calculo por cima, né?
0: Tá.
1: De R$6.000.
0: R$6.000.
1: Uhum, porque daí, tipo assim, Biguaçu vendeu 8 ingressos. E foi assim, paguei pra gravar todos os shows, né? E foi os cortes dessa turnê aí que... nunca mais daí.
0: Cara, isso é... Tem um cara chamado Michel Alcofarato, que aliás está convidado para esse programa, já veio no pós-entrevista na época que a gente gravava por telefone. Ele lançou um livro agora chamado Coisas de Rico. Ele é um antropólogo, ele viveu no meio de bilionários e milionários e escreveu um livro sobre essa vida. Pegou as partes mais curiosas, engraçadas ou inacreditáveis e aí botou no livro ali, né? Ele fala, ó, tem muita coisa normal, mas eu vou contar as coisas anormais, né? Enfim, é um baita papo, é uma figuraça, assim. E aí eu tava esses dias conversando com um colega meu de profissão, que a minha profissão hoje é palestrante, é bom falar isso em voz alta pra eu aceitar isso, né? Que é o Marcos Piangers, que é o cara que me colocou nesse meio, foi meu colega de Pretinho Básico. Piangers é...
1: foi o único livro que eu já li.
0: Piangers é foda. Ele é foda. E aí ele me disse que a Bia Guarese, que é uma outra palestrante, que fala sobre marcas, tem uma newsletter linda, né? E aí ela falou, olha o que o Michel Alcofarato falava antes. Ele falava, eu vou continuar escrevendo, eu vou continuar gravando, porque eu tenho certeza que uma dessas coisas vai virar. Em algum momento isso vai virar. Ele fala mais especificamente de livro.
1: Sim.
0: Então ele ia lançando, um vai dar. Eu sinto isso.
1: Eu também, eu
0: então
1: tenho
0: ele nunca
1: certeza.
0: Parou de trabalhar, entendeu? Eu acho legal isso de vocês, porque eu acho que tu combina com ele nesse sentido aí, que é o seguinte, eu não vou parar. Não. Eu não vou parar. Porque eu acho também que vocês gostam do processo, entendeu? Ir pra Biguaçu e ter 8 pessoas...
1: Foi um show tão bom.
0: Tu enfrenta 8.000. É mais fácil 8.000 do que 8.
1: E foi assim, ó, foi incrível. Foi uma coisa assim... E eu não sei, eu acreditava tanto que eu cheguei no limite do dinheiro. Que dali pra frente, não tinha mais como ir. Daí não, vou recuar, né? Porque... E não... E deu certo.
0: Tá, e os cortes dessa turnê internacional? Eles começam a dar certo imediatamente?
1: Imediatamente. Não sei, assim, imediatamente. Não
0: Quem
1: sei
0: escolhia se... os cortes?
1: Eu.
0: Tu editava também?
1: Não, sempre, porque eu tinha muito medo de postar stand-up. Que agora vem um assunto, eu não postava. Eu postava só meus videozinhos feitos em casa, os monólogozinhos que eu fazia, né? E não, eu tinha medo de postar stand-up. Porque tem ainda, mas teve uma fase ali antes de estourar os meus vídeos ali durante, que tinha um hater muito grande em cima de corte de stand-up feminino. Sim, tinha páginas dedicadas a hater de corte de stand-up feminino.
0: Por quê?
1: Porque as pessoas dizem que o corte
0: que é ruim.
1: E daí eu pensava assim, eu não quero postar porque, né, guardar meu material e não sei o quê. Até que foram me encorajando a fazer isso. E daí, desde o começo, eu peguei um editor que tá comigo até hoje, que é o João Martins. E ele tem um time muito bom de...
0: Ele te entende.
1: Ele tem um time muito bom e ele faz todos os meus cortes desde então. Ele pegou todos os vídeos, ele faz, e as interações, né? Ele manda pra mim alguma coisa, agora eu quero começar a postar texto. Mas eu tinha muito medo. E graças a Deus nunca tive. Já tem até hoje, né? Manda uma coisinha de outra, mas... Isso aí...
0: Pra te ver como tudo é pensado, cara. Teve custo também editar?
1: Sempre. Hoje eu tenho um custo fixo com ele mensal, né? Temos um salário mensal, mas antes também era, se não me engano, na época era R$100 o corte. Daí eu dava uma segurada, mas todo corte assim eu pagava. Isso é uma coisa que eu tenho todos os defeitos na vida. Há uma qualidade minha. Eu não sou caloteira. Eu não devo ninguém, eu pago as coisas na hora. E eu me dá raiva de pessoa que fica devendo.
0: Tem alguém te devendo?
1: Hã?
0: Tem alguém te devendo agora?
1: Ah, tem
0: gente te devendo?
1: Tem.
0: Quer aproveitar a audiência?
1: Não precisa, eu quero... Não,
0: sabia que uma vez...
1: Eu quero básico... mais é que não me pague nunca mais, porque daí eu paguei pra me livrar da pessoa.
0: Eu tenho uma linha de raciocínio parecida, mas uma vez aconteceu uma coisa no Pretinho Básico, foi o seguinte, a gente foi fazer um show numa cidade do interior. E não nos pagaram, um teatro.
1: Ah, mas daí é.
0: Não nos pagaram. Aí, não pagava. E nós, no ar, fizemos uma piada com um cara que não nos pagou.
1: Uhum.
0: A gente citou um local de trabalho dele, o emprego dele, blá, blá, blá. O cara da não sei o quê. Uhum. Eu vou chutar aqui, né? Tá aí o padeiro? Cadê o padeiro de Encruzilhada do Sul? Não vai pagar a gente? Eu tô inventando a cidade e a profissão, tá? E tu acredita que o cara não nos pagou e nos botou na justiça?
1: Ainda queria um dinheiro pra ele.
0: Não, e era pra ganhar.
1: Uhum.
0: Era pra ganhar o dinheiro, mas é a defesa do grupo RBS, enfim. Mostrou algumas incongruências ali. Eu fui na justiça.
1: Uhum.
0: Disse, mas como é que pode um caloteiro ganhar? Porque eu, não, uma coisa é ele te dever, outra coisa é pro ar falar que ele tá te devendo. Enfim, pra te ver como é que é.
1: Uhum.
0: Faz muito tempo que a gente deve.
1: Faz desde novembro.
0: Quase um ano.
1: É. Beirando aí.
0: E essa pessoa tá com uma vida boa nas redes sociais?
1: Não.
0: Ela tá fudida.
1: Nossa senhora. Nossa senhora.
0: Abre o olho. Quem deve pra evangélica vai se ferrar. Vai se ferrar. Tá. Cortes. Deixa eu falar um pouquinho de redes sociais.
1: Claro.
0: Tá, porque é um assunto que eu tô tratando como terapia aqui. Eu tô com uma dificuldade e eu trato com todas as pessoas que vêm aqui como terapia, tá? Eu fiquei 25 anos trabalhando numa coisa e as redes sociais eram um complemento do meu trabalho na rádio.
1: Uhum.
0: Né? Eu abri um Instagram, Twitter, aí consigo um número de seguidores interessantes lá, enfim. Só que agora eu não tenho mais um emprego.
1: Aquela é tua vitrine.
0: Aquela é a minha vitrine.
1: Uhum.
0: E por ter virado um trabalho, isso me angustia. Porque eu também tô numa guinada de carreira. Tá? Eu falava de futebol, eu falava de política, ou fazia humor no Pretinho, se seria mais tempo. Ou depois no Caixa Preta. E agora não faço mais essas coisas. E o público que tava ali por isso. Sabe? E aí me deu vontade de fazer outros tipos de materiais. Que esse público odeia e para de me seguir. Eu perco 3, 4 mil pessoas por mês.
1: Sério?
0: E ganho 6 mil.
1: É, então... É que tá se renovando,
0: mil.
1: Né?
0: Exatamente. Público feminino, por exemplo, antes era 90-10 pra homem. Hoje tá 60-40.
1: Uhum.
0: Tem uma troca rolando.
1: Sim.
0: Só que essa troca me angustia de alguma maneira. Porque tá rolando a troca, mas não é só pela troca. Mas o que que eu tenho que entregar? E um dia eu gravei um vídeo dizendo, olha, cara, pá, eu não sei mais o que fazer aqui. Me digam aí o que vocês querem, sabe? Vontade de parar, mas não posso parar, sou palestrante, eu tenho que mostrar, me mostrar ativa. Galera, vai no Instagram. Vai no Instagram do dentista pra saber se o cara é bom ou não. Então, de um cara que vive de entregar conteúdo, é óbvio que eu tenho que estar por ali. Como é que é isso pra ti? É cortar o show e já era? Ou tu quer alguma coisa mais? Tu quer um passo, sei lá, quer fazer que nem a Tata Werneck fez agora com o Eduardo Starbert, fazer uma coisa muito mais produzida? O que que tu quer fazer nas tuas redes?
1: Eu quero fazer muito mais coisas, que hoje em dia a preguiça e a procrastinação me impedem.
0: Cite três.
1: Hã?
0: Cite três coisas.
1: Eu queria, se alguém quiser ver, não sei, mas uma coisa que eu queria muito, eu queria fazer cortes das minhas trips. Okay. Né? Queria também pro YouTube um conteúdo um pouco mais longo, queria fazer, porque eu acho muito interessante, porque era coisas que antes eu não via. Assim, que eu queria acompanhar bem o processo da pessoa. Tá, mas daí chega, faz o quê? Como é que é? Entendi. Como é que é o camarim? Como é que é o hotel? Essas coisas eu queria ver, então, eu queria produzir. Só que daí depende, será que eu vou estar gravando? Será que eu vou precisar de outra pessoa para gravar? Também uma pessoa mais na equipe eu não quero, porque eu sou muito.
0: Pão dura.
1: Sou muito pão dura. Eu sou justa nos pagamentos.
0: Tu paga bem, mas paga, quanto menos gente tu pagar, melhor.
1: E eu digo pra concentrar, porque é muita porcentagem, né, pra equipe. De quanto mais nós se concentrar em nós...
0: mais todo mundo aqui vai ganhar.
1: Mais todo mundo aqui vai ganhar. E eu sei, eu gosto da equipe que eu viajo hoje.
0: Quantas pessoas são?
1: Duas pessoas só.
0: Tu mais duas.
1: Que
0: pra qualquer lugar.
1: Pra qualquer
0: lugar. Não vai pra nenhum lugar mais sozinho.
1: Não, sozinha não. Ou vai eu e ele junto.
0: O Simon.
1: O Simon, que é conhecido como Veneno nas minhas redes sociais.
0: Ok.
1: Daí quando é corporativo assim, é só eu e ele. Comedies é só eu e ele. E daí se é teatro, se é umas coisas mais
0: de uma produção,
1: elaborada, vem a outra pessoa que estava aqui outro dia.
0: Sim.
1: O Cadu.
0: O Cadu.
1: Uhum.
0: Ok. Então,
1: daí é nós daqui. Três junto. Uhum.
0: Essa galera tá contigo nas
1: sempre.
0: Boas e nas ruins.
1: Uhum.
0: Hoje só nas boas, na real, né?
1: Hoje nas boas.
0: Não tem mais ruins, né?
1: Não.
0: Não tem mais outra pessoa só, né?
1: Não.
0: Quando tu vai pra fora, bem longe do Brasil, do Rio Grande do Sul, o que acontece? São Paulo, Rio.
1: Não, tá dando bom. Tá dando bom.
0: Porque o teu humor não é um humor gaúcho.
1: Não. É um humor romântico.
0: Boa essa palavra.
1: Né?
0: É.
1: E assim, eu sofri muito naquela turnê lá, aquela do prejuízo, por estar sozinha também. Daí agora eu entendo, diz, ah, mas a pessoa viajar sozinha. Não, eu entendo que eu preciso de uma pessoa junto comigo.
0: Por que que tu sofria por estar sozinha?
1: Porque às vezes tu assim, ó, é uma coisa de momento. Tu tá sofrendo aquele momento, ou tu tá com uma alegria naquele momento. Uma coisa que tu quer rir, uma coisa que tu... Eu preciso de uma pessoa de confiança pra estar junto comigo. Se é pra rir de alguma coisa, se é pra reclamar de alguma coisa, se é pra pedir opinião de alguma coisa, eu quero ter uma das minhas pessoas junto comigo.
0: O Simon é um...
1: O Simon é o primeiro.
0: Ou seja, as tuas piadas mais fortes, só ele sabe. Aquelas que são absolutamente proibidas de ir pra qualquer lugar. É isso.
1: É.
0: Todos os teus preconceitos estão, o Simon é ele. Então, se tu um dia fuder com o Simon, ele pode assim te fuder 6 vezes mais. É isso, tu já tinha se dado conta disso.
1: E tu sabe o que, que ele é meu? Ele, no começo, assim, quando eu tava nessa fase de transição, ele é meu amigo. E ele ficou...
0: Amigo?
1: Ele é meu amigo. Tá. E ele ficou meio assim, começou a me ajudar de boa vontade, assim, sem retorno financeiro, porque ele não gostava desse negócio de pegar ônibus, de estar em rodoviária, de estar isso, de estar aquilo, de estar aquele outro. Ele começou a me ajudar por conta. E daí meio que ele virou meu bode expiatório. Eu tinha que negociar uma coisa, era eu que negociava, só que era como se estivesse negociando com ele. Entendeu?
0: Entendi.
1: E daí tudo passava, e daí quando tinha que falar com a pessoa, era ele que falava. E daí ele começou, ele me deu estrutura. Daí começou a se profissionalizar. Daí ele me deu um escritório com um computador, com um lugar pra mim trabalhar. Ele começou a me acompanhar em todos os lugares. Daí ele assumiu verdadeiramente a parte de negociação. Daí fechamos num valor, né? E quando a gente não deu mais conta, que daí a gente abriu para uma produtor, que hoje é o Paulo Santiago, sim, sim, né?
0: Que toca com todos os guris do Paraná,
1: daí eu,
0: né?
1: Foi uma das coisas que eu falei na primeira reunião, eu disse, ó, só eu não abro mão do Simon, porque ele já tava comigo antes e é minha pessoa de confiança. E daí hoje a gente tem essa estrutura aí formada.
0: São sócios de uma empresa.
1: É.
0: Primeiro bloco já foi, essa voz é de Evangélica, a minha voz é de Luciano Potter e esse é o Potter Entrevista aqui na Gaúcha. O programa já está, perdi um pouquinho do comecinho ali, Potter, o que que eu faço? Vai no YouTube, bota lá Potter Entrevista no YouTube, Evangélica, e você vai encontrar, tá bom? A gente já volta com o segundo bloco que tá mais legal ainda.
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14: Voltando como prometido, enfim, e agora vamos para a parte final do nosso papo com a Iva Angélica. Você está escutando aqui na Gaúcha o Potter Entrevista, um programa que é gravado no Araújo Viana e que a gente recebe pessoas para ter boas conversas, para falar das paixões delas. Porque quando a gente fala das nossas paixões, a gente encanta todo mundo, né? Porque são coisas que a gente é apaixonado, certo? Não é assim que funciona? A galera do O Clube tá comigo, a galera da Opinião Produtora também, já que gravamos lá no Araújo Viana, e a gente vai curtir um pouquinho mais da Iva Angélica, uma das maiores humoristas do Brasil. Fica aí, olha só.
15: Pra te continuar fazendo as pessoas rirem, tu tem que estar de bem com a vida.
16: Tem que, com certeza. Né? Tu sabe bem disso, né?
15: Total. Total. Olha só, acho que pra qualquer profissão, a gente entrega a melhor profissão se a gente tá de bem com a vida, né?
16: Com certeza.
15: O que que tu anda fazendo fora do palco, assim, pra te cuidar? Geral, cabeça, corpo, mente, sei lá, o que tu quiser. Pessoas por perto, enfim. O que que tu faz a mais, assim, pra gente estar mais serena? Sabe, que tu pense que o palco é a finalidade do teu dia, no final das contas.
16: Eu não vou te mentir, assim, como eu tô, acho que no começo, que bombou mesmo de show e agenda lotada de janeiro pra cá. Então, pra mim, essa é a alegria, né?
15: Alegria é estar ocupada.
16: A alegria tá ocupada, a alegria tá viajando. Daí eu tenho minha terapia em dia, já faz anos. Isso aí tá em dia.
15: Tá, tá. Então tu tem um encontro terapêutico semanal?
16: Não.
15: Não tem mais
16: quinzenal.
15: Nada?
16: Quinzenal.
15: Quinzenal. É muita intimidade tu me dizer, meio que superficialmente, o que que tu tratou na última terapia?
16: Ultimamente a gente só anda tratando a agenda.
15: Me explica melhor.
16: Tipo, ela pegou todas as fases da minha vida, desde antes da separação. Então eu lembro que a primeira consulta com ela, eu falei, eu quero me separar. Daí ela falou, tu tem certeza? Daí eu disse, tenho. Ela disse, não, então não vou nem entrar nesse, vamos trabalhar pra tu conseguir. Daí dali 15 dias eu cheguei e disse pra ela, me separei. Daí ela disse, ó. Daí foi indo. Daí ela disse que ela gosta muito.
15: Tu fez uma sessão casada só.
16: Daí ela disse que eu tenho de... Não é vantagem, eu não sei a palavra que ela usou. Ela disse que quando eu tenho um problema, alguma coisa eu faço pra resolver. Que ela disse que tem pessoas que vão anos com uma questão.
15: Empurrando com a barriga.
16: Nem que não dê certo, entendeu? Mas alguma coisa eu fiz.
15: Tá, e
16: eu sei o assunto da última terapia.
15: Manda.
16: Foi a invasão de privacidade dos conhecidos.
15: Gostei, vai.
16: Que eu fiz um vídeo que eu postei semana passada, que foi um desabafo real sobre gente pedindo dinheiro emprestado. E eu deixei claro, amigos, conhecidos, parentes distantes e ex-colegas de trabalho. Não é pras pessoas de fora, é pros... Assim,
15: tu tava falando pro teu... Pra tua galera.
16: Parem de me pedir dinheiro emprestado.
15: O Tyson, jogador de futebol, ele tinha uma brincadeira que ele fazia com a gente, que é o seguinte, áudio de mais de 2 minutos ele não ouvia mais.
16: Assim.
15: Sabe? Porque era, no mínimo, pedido de uma moto. Pá, meu, tu consegue pra mim financiar uma motinha pra mim, pra começar a trabalhar? Pô, os caras querem trabalhar, mas eu assim, cara, o que eu vou fazer que eu não consigo? Eu não posso ter 75 pessoas penduradas em mim, sabe? É uma dor, mas é isso aí. Eu tenho que falar não, entende? Senão acabou.
16: Não, e eu, obviamente, só que eu não sei qual era o pensamento. Por ser meus conhecidos, ainda se fosse outras pessoas aleatórias, mas os meus conhecidos, eles sabem que eu não tenho casa. que eu moro de aluguel. Não aumentei o meu padrão, tô morando ainda no mesmo lugar, não aumentei nada o meu padrão. Não tenho casa, não tenho carro, tá? Agora que eu comecei a trabalhar pra construir as coisas, tu sabe como é caro um teatro, né? Bom,
15: é que a galera acha, a galera só enxerga e acho que isso.
16: Ele só faz e conta de número, acho. Claro, né? Por tipo cima.
15: Assim, sabe que, por exemplo, um jogador de futebol é uma treta, assim, uhum. que a grande maioria sai de bairros mais pobres e todo mundo se pendura. Ele, uhum. ele vira pai ou mãe, no caso, né? Eu digo assim, quem tá pagando a conta, né? De, às vezes, dezenas de pessoas.
16: Uhum.
15: Claro que os caras que dão muito certo, o cara que vai pra Europa, dá certo e acabou. Tem gente que para de trabalhar. E gente sem trabalho é um problema.
16: Me pediram 20 mil pra comprar um cavalo.
15: Cavalo, cavalo mesmo. E cavalo reprodutor ou só cavalo pra correr? Cavalo pra andar de cavalo?
16: Eu não sei, porque eu não entendo de cavalo. Eu não sei se tu entende, mas eu botei no chat GPT. Ah. Porque eu queria entender. E tava lá, o cavalo pode variar entre de 1.500 a 300 mil reais. Eu pensei, bom, esse cavalo que a pessoa quer é um Corsa, um índio, então. Dos cavalos. Né? Um corsinha.
15: Sim.
16: Corsinha dos cavalos. É. Daí eu vou com a cavalo, porque tu não vê uma coisa assim que vai dar um retorno.
15: Claro, claro.
16: Um cavalo.
15: Claro.
16: Não, sim. É que eu tô com dinheiro aí pra receber. Daí eu te pago. Tu percebeu que o pobre, ele tá sempre com dinheiro pra receber? Seja de uma herança que vai entrar, seja de um processo trabalhista. Ele sempre tá com dinheiro pra receber. Daí eu disse, tá, mas assim, ó, supondo que tu não recebe esse dinheiro.
15: Como é que tu vai fazer?
16: Como é que tu vai fazer pra me pagar? Não, daí não se preocupa que eu te dou o cavalo. Tu imagina a cara do cavalo. A hora que ele descobrir que eu vou montar nele. O desespero do cavalo. Cavalo, não, pelo amor de Deus, eu vou arrumar esses 20 mil. Não me deixa com ela. Imagina, eu moro no centro ali de Caxias. Tu imagina eu estacionando na vaga de garagem do apartamento meu cavalo.
15: Ladeira, né? Pra tudo que é lado. Uhum.
16: Não tem...
15: Evangélica, tu tá cagando pro teu peso, né?
16: É?
15: Tu tá cagando.
16: Não, nunca. O meu peso é uma questão da minha vida eterna. Desde que eu era criança, só assim.
15: Continua.
16: Desde que eu era criança, só assim, sempre foi um problema, entendeu?
15: É um problema.
16: É, é um problema. Problema.
15: Essa piada agora tá em cima de um problema teu.
16: É um problema, só que eu tô num nível que eu não tinha chegado nunca. Entendeu? Porque eu sempre fui acima do peso. Sempre fui. Só que era uma coisa que não me incomodava tanto. Entendeu? Que era um acima do peso, mas eu sempre achei bonita. Embora os comentários do Instagram digam o contrário.
15: Um abraço pros comentaristas do Instagram. É. Que são absolutamente todos lindos, né?
16: É, são.
15: É, sempre o Brad Pitt comentando.
16: Sim. Daí eu sempre gostei, né? Me achei bonita e tal. Sempre, sei lá, nunca me incomodou. Agora é que depois que eu me separei. Não, eu não vou mentir pra ti. Essa é a parte do texto. Depois que me deu a paralisia facial, né? Não vou mentir também que foi por causa dos corticoides, a dose cavalares e tal, também ajudou. Só que eu vinha numa fase boa de academia, de reeducação alimentar, ali e tal. Deu a paralisia facial, imagina.
15: A autoestima foi pra baixo, descomprou em comida.
16: E daí ali, naquele período, eu engordei 40 quilos. E eu nunca mais perdi esses 40 quilos.
15: O que que é a piada quando tu fala do teu peso?
16: O que
15: é ela dentro da tua cabeça?
16: Eu não sei, mas é uma coisa que eu gosto de fazer. Sim, eu acho engraçado. Particularmente eu acho engraçado ouvindo de outras pessoas, quando não tá atacando alguém especificamente. Mas eu falar de mim, eu acho uma coisa engraçada, como não sei se... Né? Não quero te analisar.
15: Pode
16: mas
15: analisar.
16: Tu faz da tua altura.
15: Corcunda.
16: Que tu é baixinho.
15: É. Da ejaculação precoce que eu tenho.
16: Ai, meu Deus do céu. Sério?
15: Sério.
16: E não é uma coisa que, né, mas eu fazer...
15: É um horror.
16: Mas eu apiado.
15: Sabe o que é ejaculação precoce?
16: Hã?
15: Sabe o que é ejaculação precoce?
16: Eu imagino, né?
15: Conta até três. Conta.
16: Um, dois, três.
15: Não, mais devagar, né? Vai.
16: Um, dois, três.
15: Acabou. Vambora. Vamos ligar na Netflix.
16: Meu Deus. Mas não é uma coisa assim, as piadas. Eu gosto de fazer. É uma coisa que me traz alegria, não sei.
15: Cara.
16: Não é uma coisa assim, tô mascarando uma.
15: Tá, então eu errei a pergunta. Tu não tá cagando pro teu peso. Quer dizer, acertei, né?
16: Uhum.
15: Porque nós estamos falando disso, a partir dessa
16: Sim.
15: pergunta, desse erro na pergunta. Ah, isso tá na tua terapia?
16: Sempre. Sempre também.
15: Tá, e tu tem que agir, tu quer agir, ou tu tá, não, eu engordei 40 quilos, eu tô assim, eu não gosto disso aqui, mas agora eu tô pensando em humor, agora eu tô pensando em viajar, agora eu tô pensando em outras coisas.
16: Agora é justamente
15: essa. Tu tá fazendo alguma coisa para emagrecer?
16: Ou não, só que hoje eu não tenho mais, eu não tenho compulsão alimentar. Que foi uma coisa que eu tive muito brevemente, assim.
15: Okay.
16: Nem dá pra culpar os 40 quilos da compulsão alimentar, que foi só uma fase ruim, sabe?
15: Sim.
16: Que passou. Então hoje eu não tenho compulsão alimentar, nada. Só que eu tô curtindo o momento. Que é muito assim, é as viagens. É uma permutinha do...
15: Do X.
16: De um sushizinho.
15: Ah, sushi de uma, engorda? As pessoas acham que é saudável?
16: Não, capaz. Daí eu tô aproveitando esse momento. Daí, digamos que tem uma tendência ali, a pessoa não faz nada pra...
15: Caneta emagrecedora, tu não vai usar?
16: Vou, um dia eu vou. Não agora.
15: Por quê?
16: Ah, se começar agora, daí eu vou ver se não dá nada. Mas eu sou super a favor. Todo método que é pra melhorar a saúde da pessoa, que não tá prejudicando os outros, né? Se a pessoa pagou do dinheiro dela, que não tá prejudicando os outros, eu sou a favor.
15: Tu sabe que tu vai emagrecer na tua vida, né? Vai emagrecer.
16: Com certeza.
15: Vai emagrecer, eu tenho certeza.
16: Daqui
15: que vai emagrecer. E aí, tu sabe que vai chegar um cara e vai falar assim: ah,
16: era mais engraçado.
15: Era mais engraçado quando tinha 40 quilos a mais.
16: Uhum.
15: E aí tu vai responder o que pra esse filho da mãe?
16: Hã?
15: O que tu vai responder pra esse cara?
16: Ah, vai cuidar da tua vida. Não me pagava um lanche. Né?
15: E agora não preciso mais de lanche.
16: Uhum.
15: Tu sabe o que faz a caneta emagrecedora, né? Ela sacia a fome mais rápido. Tu continua tendo fome. Só que tu come e para.
16: Eu quero uma coisa, quando eu fizer, eu quero uma coisa que eu posso tomar cerveja.
15: Diminuiu nos Estados Unidos, onde tem estudos mais profundos, a venda de vinho, cerveja, todos os fast food, todas as porcarias do supermercado.
16: Isso aí é bom,
15: tudo,
16: né?
15: Isso. Então, as pessoas bebem menos por causa disso.
16: Mas eu não sou contra caneta emagrecedora, bariátrica, não sou contra. Bariátrica, eu, pasmo, eu nunca pensei em fazer. Não tenho interesse em fazer, né? Tenho até amigas que são, né? Não tenho preconceito. Quando uma amiga minha fala pra mim, vou fazer bariátrica, eu incentivo mesmo, né? Que além de fazer bem pra saúde delas, emagrece, a sopa delas vem pra mim.
15: Eu tô com muita dificuldade de entender que tu tá puta da cara com o teu peso. Acho que é mentira tu.
16: Mas agora é uma validação isso, porque agora é tipo assim, eu tenho condição e existe a caneta emagrecedora. Então agora se alguém tem alguma dúvida que eu tô assim porque eu quero, não precisa ter mais.
15: Tá, mas a tua
16: não
15: saúde...
16: Não é porque eu quero, mas...
15: A tua saúde tá bem.
16: Tá bem.
15: Os exames de sangue, essas coisas todas aí.
16: Tudo bem.
15: De verdade.
16: É, só assim Deus livre se cair essa coisa que, ai, pega pra mim, faz favor.
15: Tá, mas isso é preguiça da estrada.
16: É, eu vou comprar tênis, eu digo, ai, tem que ser um que não precisa amarrar. Tem que ser um que dê uma, é, ó, largo assim, que eu engordo as canelas.
15: Entendi. Entendi.
16: E o gordo ele não consegue amarrar assim o cadarço no meio, sempre fica o topinho pros cantos, sabe? Nunca fica certinho no meio. É verdade, já percebeu?
15: Nunca percebi. Não, quer dizer,
16: começa a reparar.
15: É, eu pensei que era coisa de preguiçoso.
16: Hã?
15: É.
16: Também.
15: O meu filho que é preguiçoso, ele bota assim o tênis, ó, e ele ata aqui. Então tá sempre pra dentro.
16: Uhum.
15: Porque ele não se agacha. Então.
16: Uhum.
15: Ele tem que botar ele aqui nesse canto.
16: Sim,
15: aqui,
16: no meu também. O meu é no canto também. E daí eu coloco pra dentro também. Oh, mas assim, ó, o que eu sofri, que eu vi, bah, tá feia coisa, que eu tive que pagar uma promessa agora em maio. Dia 26 de maio, eu paguei uma promessa pra Nossa Senhora do Caravaggio, que é ali da Serra Gaúcha, sim, né, Romaria. Eu fiz 17,09 quilômetros a pé, morro acima.
15: Mas que cagada tu fez pra fazer isso?
16: Fica pedindo coisa, né, e...
15: Ah, tá, não, só pra quem tu tava agradecendo coisas boas.
16: Sim.
15: Ah, não, ok. Quase uma meia maratona, cara, caminhando.
16: Eu pedi pra ela, assim,
15: O que tu pediu pra ela?
16: Ah, eu falei assim, ó, Nossa Senhora. Falei assim, ó, eu passei dos 30 faz horas. Eu não tenho estudo, eu tenho lidimetrologia, né? Que eu fiz no Senai ali, quando eu trabalhava na firma.
15: Que é isso?
16: Lidimetrologia?
15: Ah.
16: Coisas que tá vendo como é
15: que é? Que é?
16: Estudo de medição de coisa.
15: Ah, é?
16: Pra tu trabalhar em firma, tem que ter lidimetrologia.
15: Ok, desculpa.
16: Não sabia.
15: Nunca trabalhei em chão de fábrica.
16: Ah, tá.
15: Que é?
16: Estudo de medição de coisa.
15: Ah, é?
16: Pra tu trabalhar em firma, tem que ter lidimetrologia.
15: Ok.

0: Aí eu fui pagar, né? Ela me deu essa
1: mão.
0: Mas
1: tá pago, né?
0: Tá pago.
1: Tá pago. Algum cara, melhor, quantos caras cederam a tuas brincadeiras e cantadas?
0: Nenhum.
1: Nenhum? Uhum. Na história de todos os shows da tua vida?
0: Mas é que é nos casados, né?
1: A minha pergunta engloba casados.
0: Não, não.
1: Zero?
0: Eles levam na bomba esportiva, na brincadeira.
1: E as esposas, namoradas?
0: Elas gostam. Não, eu, assim, ó, eu sou a pessoa, gente, mais preguiçosa pra arrumar problema que existe. Eu não gosto de arrumar problema. Eu, assim, ó, eu não desço no palco, isso é preguiça,
1: okay,
0: né?
1: Okay.
0: Não vou pra galera, não chamo ninguém pra cima do palco. Pode ser que eu mude isso no futuro? Pode ser. Mas hoje não chamo ninguém pra cima do palco, porque eu penso o quê? Quem pagou pra ver o show meu, então é eu que tenho que deixar a pessoa sentada ali. E eu tenho meio que problema também com que às vezes a pessoa também não é obrigada a entender a dinâmica, às vezes pode acabar
1: dando errado.
0: Dando errado. Então também não vai ser culpa da pessoa. Eu mexo com quem tá na frente. Elas querem, eu vejo na cara de quem quer muito. Eu sei com quem que eu tô me metendo.
1: Porque não deixa de ser uma validação. Tu só vai nos bonito mesmo?
0: Hã?
1: Tu vai só nos bonito ou tu vai nos feio também?
0: Hã? Pra mim todos são bonitos.
1: Ah, não, evangélica, não fode.
0: Hã? Eu gosto de ir nos mais vividos.
1: Os mais velhos?
0: Que eu vejo na cara que trabalhou em empresa, ou tem cara que trabalha em empresa, quem tá de boné de noite. Que eu vejo no look,
1: quem
0: né?
1: Quem tá de boné de noite trabalha.
0: Não, eu vejo quem tá de boné, eu pensei, você botou boné pra vir no teatro.
1: Né? Esse aí não tem a menor chance de...
0: De ser o CEO da Ultra Farma.
1: Não tem a menor, absolutamente nenhum. Não. Ok. Então é esse que tu gosta, né?
0: Uhum.
1: Na outra vez que tu veio aqui, tu fez o ranking. E eu sei de cor o ranking.
0: Ah, eu não sei.
1: Do que mais
0: eu invento
1: te atrai.
0: As coisas. Me pergunto, eu invento.
1: Não, mas que eu acho que pode ter mudado.
0: Pode, de tempos, claro. Tempos.
1: Que é o que, quem mais te excita, né? Essa era
0: nós
1: o
0: não tínhamos usado essa palavra.
1: É, mas agora usei. Agora tô usando ela pro gosto, né? E aí tu elencou, assim, quem são, assim, top, assim, pra ti. Uhum. Assim, esse é pra ser marido.
0: Ah, eu sei o top 1, eu lembro.
1: Tá, mas não fala um primeiro, o quinto.
0: O quinto?
1: É.
0: Açougueiro,
1: por quê?
0: Ah, eu gosto de um homem que sabe assar uma carne, fazer um corte de carne, eu acho que é uma coisa que
1: não,
0: me...
1: mas é que o açougueiro tá um pré-churrasco ainda.
0: Hã?
1: Ele carneia.
0: Ah, mas
1: ele
0: pelo
1: divide.
0: Amor de Deus, tá? Acho que o açougueiro não
1: razão.
0: Sabe.
1: Tu tem total razão. Total razão.
0: Uhum.
1: É uma coisa realmente assim, sabe?
0: Uhum.
1: Cair numa ilha com um cara, tu tá salva.
0: Uhum.
1: Né? É melhor cair com o açougueiro do que o CEO.
0: Uhum.
1: Né? O CEO não vai fazer nada numa ilha, o açougueiro não.
0: Mas,
1: vai caçar, vai carnear, vai tudo. Assar uma carpatinha.
0: Uhum.
1: Ok, quinto açougueiro. Quarto.
0: Quarto, pra mim, eu acho que o mecânico.
1: De qualquer coisa?
0: De qualquer coisa. Pode ser de
1: não
0: firma.
1: É técnico de informática, né? Não.
0: Não.
1: Não, é mecânico mesmo.
0: Mecânico mesmo.
1: Graxa.
0: Graxa.
1: Coisa pesada.
0: Uhum.
1: Suja.
0: Uhum.
1: É isso.
0: Isso aí.
1: Ok, por quê?
0: Eu postei um date meu com mecânico semana passada. Depois, se tu quiser dar uma olhadinha.
1: Ok. Tá, mas me dá mais elementos do mecânico.
0: Não sei, eu acho que o negócio de entender de carro é uma coisa que...
1: Bem, né? Pensado. Também é um outro cara bom pra ter numa estrada.
0: Uhum.
1: Né? Mecânico.
0: Isso aí. Uhum. Né? Tudo, né? Coisas...
1: Parar com o médico na estrada não adianta nada. Uhum.
0: Eu vou no top 3 ali, o soldador.
1: Soldador. Uhum. Boa.
0: Por cada questão que ganha periculosidade, é uma coisa que... que eu tenho esse desvio de caráter financeiro, todo mundo sabe.
1: Você.
0: E também é aquilo, não é que eu precise, porque tu sabe que eu não preciso. Mas é uma coisa que eu gosto.
1: É uma segurança a mais. Exatamente.
0: E só a pessoa ganhando periculosidade pra correr o risco, sim, que é se apaixonar por mim, né?
1: E tem outra coisa, usa aquele macacão, fica aquele brilho no, uhum, olhar ali, né?
0: Uhum.
1: Escondido numa massa. Tem uma coisa meio sexy escondida ali, né, no, uhum, soldador.
0: O top 2, obviamente, quem? O pedreiro. Que esse
1: pedreiro.
0: Aí tu arruma um...
1: É pedreiro. O servente não te excita muito.
0: Não, todo mundo que tá nessa...
1: Ah, tá. Então pode
0: não
1: ser...
0: Não vai com engenheiro, né? O de capacetinho.
1: Não.
0: Não. Mestre de obra, servente.
1: Ok.
0: Né?
1: Pedreiro. Fumante.
0: Não.
1: Não.
0: Ah, sim, sim, sim. Sim,
1: sim. Nesse caso, sim.
0: Uhum.
1: Sim, te excita. De prédio ou de casa?
0: Hã?
1: De prédio ou de casa, pedreiro?
0: Ah, tanto faz.
1: Não interessa pra ti isso aí, ok.
0: Agora tu viajou, né?
1: Pedro? Não, daqui a pouco tem um fetiche um pouquinho mais, né? Não, de prédio eu não gosto muito, enfim.
0: Uhum.
1: Porque de prédio, sei lá, se passar na frente de uma obra, quer receber cantada ou não?
0: Eu quero.
1: Tu quer?
0: Aham, uhum, porque daí eu vou retrucar e eles não vão saber o que fazer. eles vão bugar o cérebro deles. Mano. Eles vão dizer, eu nunca cheguei
1: tá,
0: nessa
1: faz
0: parte.
1: Faz de conta que eu sou pedreiro.
0: Não tem como.
1: Não, faz de conta.
0: Não tem como, olha pra ti.

0: Fecha os olhos.
1: Tá, tu tá passando na frente da minha obra, tá?
2: Isso.
1: Posso gritar?
2: Pode.
1: Ô, ô! Qual é o número do cachorrinho aí? Fica bem sem mais pretensado.
2: Eu fiquei pensando, tá, mas eu tô segurando um cachorro.
1: Tá, nesse caso, tu tava com um cachorro. É, e aí?
2: Hã?
1: Agora responde pro pedreiro.
2: Ah, eu digo, sei lá, não sei, mas o que que tu acha de nós construir um futuro junto?
1: Boa.
2: Né? Eu trabalho em obra.
1: Eu desceria na obra.
2: Uhum.
1: Eu desceria.
2: Sim.
1: E em primeiro lugar...
2: Ah, caminhoneiro, né?
1: Caminhoneiro.
2: Uhum.
1: Caminhoneiro.
2: Caminhoneiro, eles estão numa balaca ultimamente, assim.
1: Fala mais.
2: Eles rebaixam a frente dos caminhão, roda cromadinha.
1: Assim foi, galera. Assim foi. Deixa eu falar uma coisa pra vocês que é importante, tá? A Opinião Produtora tá com a gente, ela abriu essa sala lá, que é uma espécie de camarim onde montamos o nosso estúdio, que é fixo. Ele fica por lá. E a gente recebe pessoas com aquela energia maravilhosa do Araújo Viana. E as pessoas sempre esquecem de comprar com antecedência os ingressos para os shows que estão por vir no Araújo Viana. A dica é a seguinte. Entra no perfil do Instagram do Araújo Viana, vai lá, vai encontrar Araújo Viana, o Viana é com dois N's, e você vai ver várias e várias postagens de artistas que estão para chegar no Araújo Viana. E ali vai ter link para compra de ingressos. Muitos shows estão acabando antes os ingressos e a galera fica sem assistir. Então a dica é entrar no Instagram, procurar o show que você mais gosta, comprar esse ingresso, garantir diversão e ir lá ser feliz no Araújo Viana. Aliás, a gente foi feliz no Araújo Viana gravando com a Evangélica, uma das maiores humoristas do Brasil. Evangélica, muito obrigado pelo teu carinho. A gente contou isso durante a entrevista, né? A primeira vez que ela foi lá, a gente perdeu parte da entrevista. E aí eu liguei pra ela, né? E falei assim, Evangélica, eu tenho uma péssima notícia, tu vai ter que voltar comigo. Ela, graças a Deus, ela não tinha gostado de mim naquele papo contigo lá. Agora vai ser mais legal. E foi. Ela tinha razão. Foi. O programa já tá no YouTube, tá? Procura Potter Entrevista Evangélica e você vai encontrar lá. Muito obrigado pela sua audiência, gente. Boa noite. Bom restinho de sábado. Um baita domingo pra vocês. E a gente vai se encontrar no próximo sábado aqui na Rádio Gaúcha. Tchau, tchau.
3: 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Notícia na hora certa, 10 horas, 3 minutos. Datafolha aponta que crise no Supremo não altera a intenção de voto na maioria dos eleitores para presidente. Pelotas terá 20 pontos de cercamento eletrônico nos acessos à cidade em até 30 dias. Chuva e alagamentos atingem São Paulo e cidades do interior. Céu nublado em Porto Alegre agora faz 16 graus. A chuva retorna no domingo. 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
3: Trânsito tranquilo nas principais rodovias do estado e em Porto Alegre.
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3: Fachin assume relatoria sobre caso contra Moraes e manda enviar à presidência casos do Master e INSS.
5: O Supremo Tribunal Federal acaba de confirmar em despachos publicados que as trocas já foram formalizadas. O presidente do Supremo, o ministro Edson Fachin, retirou de André Mendonça o caso que envolve a relação entre Alexandre de Moraes e o ex-banqueiro Daniel Vorcaro e assumiu ele próprio, Fachin, a relatoria do processo. É esse caso que será analisado na sessão da próxima terça-feira, quando os ministros decidirão se um colega da corte será formalmente investigado com a abertura de um inquérito. Na mesma decisão, Fachin determinou o envio à presidência do Supremo de processos relacionados a duas das mais relevantes investigações em andamento no STF: Banco Master e as fraudes no INSS. Com o envio à presidência, os dois casos ficam paralisados até uma nova decisão de Fachin. De Brasília, Kelly Matos.
3: Sete bairros de Cachoeirinha estão sem água na noite deste sábado após rompimento de uma rede na Avenida José Brambila. A Corsã trabalha no conserto da tubulação. A interrupção atinge os bairros Anair, Fátima, Granja Esperança, Vista Alegre, Nova Cachoeirinha, Espírito Santo e Chácara das Rosas. O abastecimento deve ser normalizado na madrugada deste domingo. 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Da redação, Ayrton Lemos.
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22: Tem gente que treina pensando em ficar com o corpo definido, ou já se aproxima do final do ano e vai focando no projeto verão. Nas redes sociais, a influenciadora Mari Krieger, que também é bióloga, fez um vídeo que rendeu muitos comentários falando que a gente deveria treinar pensando em sobreviver a uma UTI e não só pensando na estética. Mas será que esse treino realmente favorece no caso de uma eventual doença? E tem como a gente criar uma reserva, uma poupança de músculo para evitar uma complicação numa eventual internação? Eu sou a Kathleen Moreira e sou jornalista da Rádio Gaúcha. Este é o Tá Tudo Bem. Um espaço para a gente fazer uma pausa, um respiro e falar sobre assuntos de saúde, autocuidado, temas que fazem parte da nossa rotina. 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Toda terça-feira a gente tem episódio novo em imagem para você acompanhar. E na Rádio Gaúcha, sempre aos sábados à noite, depois do Potter Entrevista, tem episódio novo que a gente fala sobre os nossos temas de qualidade de vida, autocuidado e bem-estar. Para a gente falar se é possível criar essa poupança de músculos, essa reserva, a gente vai conversar aqui no estúdio com o professor Luiz Felipe Freilich, que é professor do curso de fisioterapia da Universidade Fevale, e o médico Pedro Rigotti, que é especialista em medicina intensiva e professor da Escola de Saúde da Unicinos. Sejam bem-vindos. Estava brincando que para a gente reunir especialistas da área de saúde é difícil, conseguimos dois aqui no estúdio, então vai ser um papo muito bacana. Sejam bem-vindos. Eu quero começar perguntando, dá pra gente dizer que tem como treinar pra gente sobreviver ou pelo menos sair mais rápido de uma UTI? É algo que tem um cunho científico?
11: Pode ir. Tem. Não, na verdade é uma ótima pergunta e acho que é muito pertinente nos dias de hoje, assim, né? Tu começou a tua introdução ali falando justamente sobre essa questão da parte exercício só pra estética, né? Mas na verdade sim, nós temos o nosso músculo e tu consegue treinar ele, porque pra enfrentar aquele problema que vai passar quando tu vai numa internação ou numa terapia intensiva, enfim, né? Onde tu vai ficar não só imobilizado, muitas vezes, né? Tu fica mais restrito ao leito, mas ali também tem muitas drogas, medicações que você usa, assim, que pode potencializar a perda de massa, de força, né? Muscular. Então, se tu tem antes, né, de uma internação, uma reserva muscular e uma reserva cardiorrespiratória, tu consegue ter uma perda menor do que alguém que não tenha nada dessa força, enfim, né? Então tu vai permanecer os mesmos tempos, mesmos dias, 10 dias. Quem tem uma reserva vai perder menos, porque ele tem mais músculo do que quem daqui a pouco não tem a reserva. Eles vão ficar o mesmo período, tem a mesma idade, a mesma doença, mas eles têm reservas musculares e cardiorrespiratórias diferentes. Então sim, tu vai perder menos e consequentemente na alta, né? Seja de UTI ou de internação hospitalar, tu vai ter uma recuperação melhor também.
15: Não, sem sombra de dúvida. Eu acho que é muito importante a gente pensar o como a gente vai se preparar para a vida. Eu acho que até pensar em sobreviver a uma doença fica até um pouco estranho tu treinar como objetivo para isso, né? O ideal é tu treinar o objetivo para se eventualmente tu até pensar em ter uma gripe, tu ter uma capacidade de recuperação muito melhor do que tu comparativamente se tu não estivesse treinando, se tu fosse um sedentário nesse ponto de vista. Então, sem sombra de dúvida, a briga que nós temos já, o paciente botou o pé, há uma descompensação da sua doença de base interna no hospital, a gente perde músculo. É instantâneo, é rápido. E a gente não tem como isso também combater dentro da própria internação. Não tem como eu dar mais proteína, eu dar mais alimento, ou dar uma forma de tentar compensar. Essa perda vai acontecer. Então, assim, realmente, tu te preparando para sofrer um insulto ou te preparar para não sofrer um insulto programado, uma cirurgia, uma grande cirurgia de grande porte, isso com certeza vai te ajudar a enfrentar melhor. Significa que tu vai ser um Rambo, que tu vai ser uma máquina,
22: que tu vai ser
11: inevitável. Ou que tu não vai internar, isso. Não vai pegar uma gripe, não vai pegar uma
15: lamento, doença. Lamento, não há nenhuma fórmula de indestrutibilidade nesse sentido. A forma de tu pelo menos ter uma capacidade vital de reforço, inclusive reserva cardiovascular, que nem o Luiz comentou, ela é fundamental. A gente tem um desfecho melhor, a gente consegue trabalhar melhor com esse paciente que tem mais reserva. E a reserva passa pela tua capacidade funcional e a tua musculatura, né? Então, sim, realmente, a gente tem provavelmente um desfecho melhor, né, relacionado à sobrevida desse paciente.
22: Sim, não vai ficar imune, né, de ter uma doença ou até ter uma complicação dentro da doença, mas facilita a vida desse paciente em caso de uma UTI, de uma internação, mas até de uma gripe. Até queria falar sobre isso, não só pensando na tragédia, né, numa situação mais grave, mas quem treina, quem tem uma atividade física recorrente, fica menos doente, a gente pode dizer assim, com essas gripes ou com essas fragilidades, ou se cura, tem um processo de recuperação mais rápido?
15: Acho que ficaria mais fácil a gente pensar em deterioração, né? Acho que esse é o ponto mais interessante, que nem ali o Luiz comentou. Pensemos o seguinte, a gente sai de um paciente com uma reserva funcional de 100, ele ficou gripado e foi para 70. Um cara com mais reserva funcional de 55, ele ficou gripado, foi para 25. Então a minha capacidade de reabilitação, nem que seja mínima numa gripe ou máxima num pós-alta de UTI, que o Luiz Fernando receba na enfermaria, na UTI, ou até o pós-alta, que também é muito fundamental nisso, a capacidade que ele tem de trabalhar, ela é muito mais fácil. A velocidade de reabilitação é muito mais fácil. Aquele paciente que tem uma reserva funcional melhor.
11: Nosso músculo, ele tem memórias, né? Então, tipo, se alguém, por mais que tu perdeu, né? Enfim, que é inevitável a perda, mas a recuperação no pós, ela é mais rápida também, né? Então, isso é, e é interessante também nós pensar, porque nós pensamos muitas vezes músculo como simplesmente um órgão locomotor, né? E ele não é, ele serve, ele é maravilhoso, porque nós precisamos de músculo, principalmente pensando em perna, para sentar, levantar, para caminhar, fazer nossas atividades do dia a dia. Mas hoje em dia tem um conceito do músculo como um órgão, né? Que tipo, como se fosse um órgão endócrino, né? Porque quando eu faço uma contração muscular, eu libero ali miocinas, enfim, então eu ajudo, e ela vai pro nosso corpo, então ajuda a parte fígado, a parte cardiorrespiratória, então diminui o processo inflamatório, melhora a resistência à insulina, né? Melhora a capacidade ventilatória, parte neurológica, enfim, simplesmente porque eu contraí, fiz um exercício de resistência, um exercício aeróbico. Então ele não é só eu tô tendo força para conseguir me locomover ou perder menos, enfim, mas esse exercício que eu faço, ele melhora tudo nossos órgãos, né? Enfim, tem uma, e nós temos que pensar exercício como isso, né? Como um remédio, né? Enfim, né? Que ele pode ser utilizado no pós, que vai, que tem uma intensidade, tem uma frequência, enfim, mas o pré também, que muitas vezes nós usamos, né? Medicações, enfim, para prevenção, enfim, algumas coisas. Então, o músculo serve para isso. Não, ele não é só locomotor. Então, ele tem, principalmente a partir das miocinas, esse processo, assim, de melhorar a nossa saúde, diminuir processos inflamatórios, enfim. Então, tu imagina, assim, que numa gripe, né? Tu já vai ter um processo inflamatório. Se eu tenho um corpo que já tem uma resistência, melhora isso. Eu vou enfrentar muito melhor. Não vou ficar imune, não vou ficar, né, invencível, mas eu consigo realmente recuperar melhor também, né?
22: Enfrentar melhor a doença. Isso vale para todas as idades, não é? Ah, eu sou jovem, então eu tenho mais músculos, eu tenho uma tendência a treinar e ficar mais forte. Isso vale para qualquer faixa etária.
15: Sim, é até interessante isso. A gente tem um conceito que muito comentado de sarcopenia, né? E que vem
22: traduz para nós, hein?
15: Eu cheguei nesse ponto. A sarcopenia, a gente classicamente coloca ela na estética, né? Uma pessoa que tá com, é muito magra, essa pessoa é sarcopênica. E na realidade a gente tem tido uma mudança gradativa da literatura que se diz que na realidade esse paciente é a potência, a sua qualidade muscular. Então tu pega um cara de 40 anos que não tem nenhuma qualidade muscular versus um de 65, uma qualidade muscular muito grande, esse paciente de 65 provavelmente terá um desfecho melhor ou um tempo de recuperação menor do que esse cara de 40 anos jovem. Então, assim, hoje a gente determinar, tem um determinismo muito grande relacionado à idade, eu acho que fica complicado, ainda mais com o envelhecimento progressivo da população e com esse envelhecimento, inclusive, com associado à qualidade de vida, passando pela questão até do exercício resistido, aeróbico, enfim, o melhor exercício que tu puder fazer, ele tem um desempenho melhor. Então, a fragilidade, a sarcopenia está associada muito mais à qualidade do músculo que tu tem, né? Ou seja, a tua mobilidade é relacionada a isso. Tem um cara de 40 anos, 45, que mobilidade dele é nula, o desfecho dele pode ser pior.
11: Muito. Né? Ele traz um termo também sobre fragilidade, né? Hoje também na literatura nós temos muitas evidências mostrando, então, tipo, pacientes que vão passar por um processo cirúrgico, né? Enfim, né? Então, que é inevitável, preciso fazer uma cirurgia, enfim, seja cardíaca, torácica, enfim, não interessa. Pacientes que eles têm uma maior fragilidade, então daqui a pouco já são sarcopênicos, tem uma pior função, enfim, eles o pós vai ser muito pior. Então a recuperação, então tipo essa reserva pré-pantagem, então melhorar a fragilidade pré-operatória. Então, aí eu tenho uma cirurgia para fazer e eu tenho capacidade daqui a pouco de reabilitar, eu nunca fiz, mas reabilitar eu já tenho algum ganho. Óbvio, né, que tem cirurgias que eu preciso ir lá e fazer, não tem como reabilitar antes, né? Mas eu precisa se pensar realmente nisso, assim.
22: Pode fazer um preparatório de academia, exercício, colocar uma atividade física como um preparatório da própria cirurgia. Porque às vezes as pessoas fazem exames, tomam alguma medicação, mas também pode incluir uma rotina.
11: Tem, muitas vezes até com, tipo, de 8 semanas, 12 semanas, de novo, quando é possível a cirurgia ser adiada por isso, né, enfim, né, o pós, a recuperação, enfim, a saída mais rápida de UTI, tu sai mais rápido da UTI. Pô, e tu ganhar um dia de UTI.
15: Vá, nossa. É fantástico.
11: É fantástico.
15: Pra nós, pra equipe de terapia intensiva, é uma alegria. Pra nossa equipe, pra nós é
11: maravilhoso. Tu diminui chance de infecções, pior, tu diminui custo hospitalar. Então tem muitas coisas envolvidas nisso, assim, né? Essa questão de tu ser mais ativo, né?
22: A questão da que a gente vê um movimento agora até dentro das celebridades de Hollywood que voltou aquilo da magreza excessiva. A gente teve uma fase de um movimento até mais body positive, das pessoas assumindo as suas curvas, né, de não querer esse culto à magreza, mas agora parece que também com as canetas emagrecedoras as pessoas querem de novo ter um corpo fino, ter o braço bem definido e musculoso. Essa magreza até que o senhor comentava antes, interfere? Perde massa muscular, essa obsessão por perder peso e ficar muito magro?
15: Sim, a gente tem que pensar assim, ó, uma coisa é tu ser magro, definido, com uma massa magra muito boa. Tu tem um percentual de gordura reduzido, então tu é um biotipo diferente, né? Outra coisa é tu ser uma pessoa que tu perde gordura, perde massa magra e tu é magro, mas tu a músculo esquelética tu perde nesse processo de caneta emagrecedora. Então assim, fica meio complicado uma posição agora, eu chegava assim, não, vão abolir a caneta emagrecedora, em breve eu vou me atropelar ali do nada e alguma coisa vai acontecer comigo. Então, acho assim, fica meio complicado eu determinar isso de abolir caneta emagrecedora, porque tu tem uma coisa de livre-arbítrio, tu faz o que tu quiser, tu faz o que bem entende, acompanha. O que eu sugiro, assim, tem que ter um acompanhamento, né? O uso de caneta emagrecedora e essa fixação pela magreza extrema, pela tua vontade de ficar muito magro. Porque o que realmente tem impacto que a gente vê, somado fisioterapia, equipe de terapia intensiva, é músculo. Né? É músculo, é reto femoral, principalmente. Entendeu? Então a gente tem associações, tem um estudo muito clássico de 2009 que ele viu associação de redução de espessura do reto femoral associada a desfecho do paciente dentro da terapia intensiva. Então, se a gente tem concomitantemente a perda de massa magra, né, com essa ideia de emagrecimento, enfim, seja lá como for, a pessoa vai querer fazer, eu confesso que eu acho um pouco preocupante, assim, pensando na minha perspectiva de dentro de terapia intensiva e reabilitação, que é o que a gente trabalha no paciente, a gente precisa dele do ponto de vista de massa magra, né?
11: Eu acho que não é só sobre peso ou magro ou um paciente sobrepeso, enfim, óbvio, né, que é a obesidade, enfim, ela tem todas as suas complicações, né? Mas é muito mais nós pensarmos sobre funcionalidade, força, enfim, do que simplesmente a questão de peso, né? Eu trouxe ali do reto femoral ou o músculo em geral.
22: O que é o reto femoral?
15: É o músculo da coxa, desculpa.
22: Tá.
11: Isso, da coxa, assim. Esse tu vai trabalhar, tipo, quanto interno, numa terapia intensiva ou no hospital, assim, mas principalmente terapia intensiva, tu começa em um dia, tu tá perdendo 2%.
22: É muito rápido, assim.
11: Reto femoral, tem trabalhos mostrando que em sete dias tu perdeu de 12, 14% de força, de massa. Então, tu imagina assim, ó, numa internação que tu vai ficar 15 dias dentro do UTI. Olha quanto que tu perdeu, né? Então, tipo, acho que tem que se pensar sobre isso, sobre força, capacidade cardioventilatória, enfim, né? Do que simplesmente a questão de peso, né? Até porque magreza também não é sinônimo de força.
15: Isso.
11: Né?
22: Ou de saúde,
11: né? Então, cara, pode ter alguém com sobrepeso com uma baita capacidade cardiorrespiratória e de força muscular, né? Tu comentou sobre a caneta ali, enfim, né? Então, a caneta também, ela é uma revolução fantástica na saúde. Né? Enfim, melhora surpreendente, paciente diabético, apneia obstrutiva do sono, tem trabalhos mostrando até com relação ao alcoolismo, diminuindo.
15: Fantástico.
11: Só que tem essa questão de acompanhamento, porque assim como tu perde massa gorda, tu pode perder massa magra junto. Então, se tu não tem acompanhamento junto com exercício físico, tu vai estar perdendo massa magra, que é um problema. E esse é o nosso grande problema, né? Perder músculo, né?
22: Contem um pouquinho para nós como que funciona na rotina da UTI essa perda rápida da massa. Por que que acontece isso? É porque a pessoa não consegue se mexer, não fica muito tempo na mesma posição, só sentado ou deitado? O que que acontece com o nosso corpo na UTI para a gente entender a importância de ter a massa magra?
15: Tá, seria interessante a gente pensar como se fosse a gente vai estabelecer uma guerra aqui no ponto. E a guerra, eu digo, entra todo mundo junto, é a equipe inteira de terapia intensiva. É nutri, é físio, é fono, é terapia ocupacional, é todo mundo junto. Quando o paciente, toda pessoa que fica doente, ele descompensa alguma doença, ou ele ganha algo novo, né? Ou ele descompensa a sua própria doença de base. Por exemplo, o cara é hipertenso, descompensa a hipertensão, o cara tem insuficiência cardíaca, descompensa a insuficiência cardíaca. No momento que isso acontece, a gente transforma o equilíbrio dentro do corpo. O que que a gente transforma o equilíbrio? A gente vira uma pessoa catabólica. Então, assim, metabolicamente falando, eu vou quebrar tudo o possível dentro do meu corpo para eu produzir energia, essa produção de energia para combater essa descompensação. Claro que a gente pensa em períodos curtos, a gente tem uma certa reserva de glicose que isso vai nos ajudar. Mas instantaneamente, como o Luiz frisou muito bem, em pouco tempo a gente começa a degradar músculo para crescer energia, para dar energia. E aí que começa o nosso problema. E eu diria isso facilmente, que em 24 horas a gente já começa a fazer esse tipo de mudança metabólica.
11: Daí tu alia isso. Alia as medicações. O paciente está em ventilação mecânica, está com uma sedação, está curarizado, enfim, né? Então tu tem drogas vasoativas que tu faz com que te piora disso. Daí tu alia isso. O imobilismo. Uhum. O paciente está restrito e não está fazendo contração muscular. Então, na verdade, não é uma coisa.
15: Isso.
11: Ele é uma junção de coisas que faz com que em 24 horas você comece a perder porcentagem de massa muscular. Então, e daí, de novo, a terapia intensiva tu perde mais, porque daí tu está envolvida com pacientes mais graves, né?
15: A proporção, né?
11: É muito mais rápido, principalmente porque as drogas, elas são super importantes, precisam ser utilizadas e tem um efeito colateral disso, né? Então, por isso que a equipe precisa trabalhar. Hoje em dia tem os conceitos muito de mobilização precoce, isso, né? Uhum. Então, o paciente chega numa UTI, então trabalha mobilização precoce. Mesmo assim, mesmo sedado, muitas vezes tu trabalha ali a questão
22: de movimentação,
11: de troca de decúbito, muitos trabalhos mostrando eletroestimulação. O paciente está sedado, eu não consigo fazer contração, porque ele não vai, precisa de controle neural para isso. Então eu vou colocar algo ali no músculo para continuar essa contração, enfim, né? Então são coisas para tentar minimizar o dano. Vai ter o dano? Vai. Como nós podemos minimizar isso, né? Então, uma das coisas é ter essa reserva pré, né? Que é o tema do programa, mas também quando chega lá, tem coisas que são feitas, né? Então, diminuição de sedação, diária, para tentar resolver isso, ter a fisioterapia na questão para treinamento muscular, quando possível, né? Então, tem várias coisas para tentar, hidratação, a nutrição, super importante, enfim, nesse processo. Então, tem muitas coisas para tentar minimizar o dano que ele vai ter.
22: É, sempre é algo que não tem como evitar a perda, mas a massa muscular é importante. Daí, para a gente entender, assim, de forma prática, qual é o papel da massa muscular? Ela dá mais sustentação, essa massa magra, ela dá mais força para o corpo? Só para a gente entender o que ela faz ativamente nessa recuperação do paciente.
11: Eu acho que principalmente de membros inferiores, tipo, ele te ajuda a se movimentar. Então, quando eu consigo isso, eu consigo tirar um paciente do leito, ele não teve tanta perda, e ele já está possível, já está acordado, enfim, está na sedação, não, mas eu já consigo sentar um paciente. Então, só eu sentar o paciente, ele tem força de tronco para isso, ele conseguiu estabilização, não perdeu isso, eu consigo melhorar a ventilação, parte cardiovascular.
22: É a força,
11: vascular.
22: Então, é a estrutura.
11: Então, eu consigo tirar ele da cama para ele fazer, ficar em ortostase, ficar em pé. Então só isso eu já consigo, então ele não perdeu isso, então eu consigo tirar ele mais rápido, então deambular com ele, caminhar com ele dentro de uma UTI, enfim, então é principalmente essa questão, eu consigo movimentar mais esse paciente, e isso muitas vezes, dependendo do paciente, eu demoro, tem trabalhos mostrando de anos até, então em torno de 5 anos, quando o paciente desenvolve a síndrome, né, pós-terapia intensiva, tem trabalhos mostrando que em 5 anos... ele ainda não voltou à capacidade funcional dele que ele estava pré, entendeu? Então, tipo, mostrando que os efeitos, eles não só ali, só de UTI, sair de UTI, não, ele percorre por muito tempo ainda, muitos meses, muitos anos ainda assim, nesse sentido. Então, acho que respondendo de forma direta é isso, eu consigo, quando possível, quando o paciente está, né, eu tirar o paciente mais rápido do leito, sentar com ele, deambular com ele, e só isso vai trazer benefício fantástico, principalmente para a parte cardioventilatória, né? Evita infecções respiratórias, sim, complicações respiratórias.
15: Sai mais cedo da ventilação mecânica, né? Sai mais entubada, né?
11: Para nós respirarmos, nós estamos respirando aquele fundo de músculo, que é o diafragma, né? Então, nós estamos falando de reto femoral, mas eu perco o diafragma, tá junto. Então, tu imagina, ele acordou da ventilação mecânica, quero tirar, ele não tem força para respirar, como é que eu vou tirar? Então, tem isso, ele precisa de músculo para respirar.
22: Gordura não faz o mesmo papel da massa magra, né? É importante a gente trazer essa diferenciação. Talvez as pessoas possam pensar, mas se é uma pessoa muito pesada, mas não tem a qualidade de músculo, não tem a mesma eficácia, né?
15: Isso também depende da questão assim, tu pega uma pessoa que é muito, muito forte e ela tem um percentual de gordura muito alto, mas ela tem uma massa magra muito grande.
0: Uhum.
15: Então sim, realmente, não dá pra gente pensar na proporcionalidade da gordura como ela sendo uma associação de desfecho favorável nosso dentro da terapia intensiva. Lamento, não tem. O que realmente tem a diferença seria essa proporção. Daqui a pouco, eu tenho um cara, tem uma pessoa de 1,90m. E aí tu tem, é famoso aqueles caras que fazem competição de jogar barril.
0: Uhum. Pra,
15: aqueles caras são umas toras, eles são enormes, mas os caras têm muita massa magra, os caras são muito fortes. Mas eles têm uma opulência ali.
11: Um IMC gigante.
15: Isso, um IMC gigante. Aí tu olha.
0: O IMC é o índice de massa corporal.
15: Uhum. Aí tu vai ver, tu considera ele um obeso, grau 1, 2, 3, um cara que é obeso. Mas aí tu vai ver a quantidade de massa magra dele é enorme. Então, sim, percentual de gordura, essa proporção que vai, na realidade, impactar mais. A pessoa que tem, infelizmente, percentual de gordura muito alto e não tem distribuição adequada, infelizmente a gente tem um desfecho.
0: Muito obrigada, gente, acho que esclareceu muito e talvez a gente tenha motivado pessoas a buscarem um exercício, porque talvez nessa coisa das redes agora que a gente vê muita gente nas academias, talvez as pessoas se desmotivam, mas eu nunca vou conseguir chegar nisso. Então, com calma, cada um fazendo dentro da sua realidade, vai fazer uma diferença muito grande no futuro, até para ter mais autonomia, né?
15: Sim.
0: Com certeza a gente vai ter, com esse movimento de mais pessoas buscando exercício, quando chegar numa idade avançada, mais autonomia até para fazer as suas atividades e ter uma qualidade de vida melhor, certo?
15: Sem sombra de dúvida.
0: Perfeito. Muito obrigada, a gente conversou com dois professores, professor Luiz Felipe Freles, professor do curso de fisioterapia da Universidade Fevale, e o médico Pedro Rigotti, especialista em medicina intensiva e professor da Escola de Saúde da Unicinos. Lembrando que se você gostou do programa, pode deixar o seu comentário, a sua pergunta no YouTube de GZH. Toda terça-feira tem episódio novo. Se quiser acompanhar o programa pela Rádio Gaúcha, é sempre aos sábados à noite, depois do Potter Entrevista. E eu vou ficar esperando as impressões de vocês. Quero saber quem se motivou a fazer exercício. Fiquem bem, até o próximo programa.
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13: Olá, muito bem-vindo, muito bem-vinda ao Aconteceu no Rio Grande do Sul, no episódio desta semana, uma viagem pela história do município com a menor área territorial do Rio Grande do Sul. Tem 78 mil moradores, pela última estimativa do IBGE em 2026. Todos os anos, no final do inverno, vira o centro de encontro do Rio Grande do Sul, unindo o campo e a cidade. Você deve estar imaginando que eu falo de Esteio, município na região metropolitana de Porto Alegre, onde fica o Parque de Exposições Assis Brasil, onde nós temos todos os anos a Expo Inter. E para conversar sobre essa história, em um episódio que tem o patrocínio do Banrisul Agricultura Familiar, Valores que Vêm da Terra, eu recebo um esteiense, professor da rede pública estadual, ator, produtor audiovisual, diretor do documentário Histórias da Cidade de Esteio, Fanael Gonçalves, muito bem-vindo.
14: Muito obrigado, Leandro, muito obrigado. É um prazer estar aqui conversando um pouquinho mais sobre a história da cidade, né, que eu gosto tanto e tenho tanto orgulho, né?
13: Nasceu e vive no mesmo lugar.
14: No mesmo lugar, moro num terreno que meus avós compraram na época lá que começou esse processo de loteamento, né, das terras de Esteio, e moramos ainda no mesmo terreno.
13: E sempre foi curioso para ouvir os mais velhos, pais, avós, vizinhos, sobre a história do teu bairro e da tua cidade?
14: Sim, sempre foi curioso. Algumas coisas me despertaram mais essa curiosidade, né, que são dois livros. Um foi um livro que a prefeitura lançou na época que eu estava no ensino fundamental, que é inclusive esse livro aqui, Esteio 40 Anos, que falava um pouco sobre a história da cidade até o momento. E outro foi o livro que o Miguel Luz publicou em 2005, que é Ao Longo dos Trilhos, chama, que também ele fazia um recompilado, né, das histórias da cidade. Ele era dono do jornal mais importante da cidade, que se chamava Jornal Destaque. Então ele compilou várias publicações de jornal que ele fez ao longo dos anos, nesse livro, Ao Longo dos Trilhos. Então ele trazia muito da história de Esteio também. Isso me motivou muito a pesquisar ainda mais sobre a história do município.
13: Pro documentário lançado no ano passado, além de estudar a bibliografia, os jornais antigos, foi ouvir os moradores também, as histórias que eles tinham para contar da cidade e do seu entorno.
14: Isso, exatamente. A ideia do documentário surgiu, na verdade, em 2018, bastante antes, quando eu fiz um trabalho com uma amiga, Samantha de La Passe, onde nós ouvimos histórias de pessoas, de idosos, na verdade, que eram atendidos nos CRAS da região. Eles trouxeram muitas histórias, assim, pessoais, E a gente percebeu que a gente podia investigar mais, assim, histórias da relação das pessoas com a cidade. Então, a partir disso, a gente organizou melhor essa ideia e trouxemos, então, esse documentário que procura buscar a relação das pessoas com a cidade afetiva, mas com lugares específicos, né? O município tem lugares que são um destaque, assim, né? Para quem mora lá, são muito conhecidos, como o Seminário Claretiano, o Clube Aliança, que são edificações, né, que chamam a atenção pela sua antiguidade, né? E pela relação com os moradores mesmo, que passam por ali e sempre tem alguma história para contar sobre aqueles lugares.
13: Conseguiu chegar a uma conclusão sobre a origem do nome Esteio?
14: Então, essa é uma boa história, né? Ninguém consegue bater o martelo sobre isso, né? Eu acredito que, na verdade, é um pouco das três teorias que se tem, né? Tem uma que é que no pontilhão que dividia Esteio de Canoas, tinham fortes enchentes e se colocaram ali, então, esteios para sustentar a ponte, que caía.
13: Ou seja, estruturas de madeira, esteios para segurar a ponte.
14: Exatamente. Começaram a chamar lá na ponte de Esteio, ponte do Esteio, e ficou o Esteio.
13: Essa é uma versão.
14: Essa é uma versão. A outra é que tinha um lugar ali, também próximo desse lugar, onde eles, para a construção da estrada de ferro, colocavam os dormentes de um lado. Então começaram a chamar ali o Capão dos Esteios. Então
13: seria um depósito, os dormentes são aquelas estruturas de madeira, sobre elas ficam os trilhos e os dormentes também são conhecidos como esteios.
14: Exato.
13: Então essa é uma segunda versão.
14: Uma segunda versão. E a terceira versão ainda é que tinha um lugar próximo já à estação férrea, onde se amarravam cavalos, que era também um esteio, né, para se amarrar os animais. Então, que devido a esse lugar, que era a parada do trem, começou a se chamar a Parada do Esteio, e esse nome ficou. Eu acho que deve ser uma mistura das três versões, na verdade, que acabou dando nome para a cidade.
13: Esteio como território tem a sua origem igual a de Gravataí e Canoas.
14: Exatamente. Tudo antes foi uma sesmaria, né? Depois foi uma grande fazenda que era chamada Areião do Meio, né? Que pertencia à baronesa do Gravataí, enfim. E com o tempo, lá já em 1930, o Hildo Meneghetti e o Oswaldo Kreff adquiriram então aquela região e começaram a lotear para vender então terrenos menores, né? Então foi a partir daí que a cidade começou a nascer como tal, né? Claro que antes disso, quando começou lá em 1870 a construção da estrada de ferro, os próprios trabalhadores, né, que trabalhavam na construção da estrada, eles foram construindo já pequenas casas, pequenos aglomerados ali ao redor da via férrea, né? Então esse, na verdade, é o verdadeiro embrião da cidade. Mas o loteamento mesmo, a organização de ruas, veio só depois, lá por 1930.
13: Porque a estrada de ferro, que foi inaugurada em 1874 entre Porto Alegre e São Leopoldo e depois estendida em 1876 até Novo Hamburgo, cortou o município de Canoas, depois passou por onde hoje é Esteio, Sapucaia, São Leopoldo, Novo Hamburgo e seguiu adiante depois com ampliação mais tarde. E ela cortou a área da fazenda, então ali começou a ter alguma movimentação de gente fora da rotina da fazenda.
14: Exatamente, começou a ter essa movimentação. Em Esteio, a linha férrea não chegou a cortar bem o centro da cidade, o que hoje é o centro, o meio da cidade, digamos, territorialmente, né? Então a maior parte da cidade fica pro lado leste e nós temos uma parte menor, então, que é pro lado oeste, né? Diferente de Canoas, que a linha corta realmente o centro da cidade.
13: Até porque, né, como não tinha cidade na época, eles cortaram o campo e a cidade se desenvolveu de acordo também com a localização da linha férrea. Os trilhos do antigo trem passavam onde hoje estão os trilhos da Trensurb?
14: Isso, exatamente no mesmo lugar. Inclusive lá em São Leopoldo, tem alguns lugares que ainda são preservados um trechinho, que eu acho que devia ser uma ponte, dessa antiga linha do trem, né? Mas a linha Esteio passava exatamente onde hoje passa o Trensurb. Inclusive, quem passa de trem por Esteio, é possível ver uma praça, que é a Praça Irmão Egídio, que era justamente ali onde ficava antigamente a estação, o ponto de parada de Esteio, né? As pessoas desembarcavam e enfim.
13: Aliás, esse é um ponto curioso, professor, porque fizeram a linha férrea, mas as estações foram sendo construídas também ao longo do tempo, não foram todas inauguradas junto com a linha. Canoas, surgiu a cidade no entorno da estação férrea, que já é lá do tempo de 1874. No caso de Esteio, essa estação, ela vem depois de já ter algum povoado ali, então ela é posterior à construção.
14: Sim, ela é posterior e ela não ficava no mesmo lugar que é hoje a estação Esteio, né? Que fica bem ali na região central, próxima à prefeitura. Ela ficava um pouco mais ao norte, próximo dessa praça, então, como eu mencionei, Irmão Egídio.
13: 1905, daí a gente já tá falando de início do século XX, quando construíram a estação. E de que forma, pelas pesquisas, essa estação localizada ali, daí tendo uma ligação rápida para a época com Porto Alegre, com São Leopoldo, com Canoas, proporcionou um desenvolvimento maior dessa comunidade?
14: Então, acho que mudou muito a relação da cidade, né? Inclusive, os livros mencionam que antes de existir a linha férrea, as pessoas iam para essa região mais para caçar, que era uma zona de muito brejo, então não chamava atenção assim para ser habitada. E depois da estação, realmente as pessoas começaram a se localizar em torno daquele lugar. E conseguiram, por exemplo, trabalhar em Porto Alegre e voltar tranquilamente, né? O meu pai, por exemplo, era um que ele pegava o trem cedo, vinha para Porto Alegre trabalhar e voltava à tarde, né? Final da tarde.
13: Isso já na época do trem Zurb, teu pai?
14: Não, antes? Quando era o trem a óleo ainda. Ele trabalhava nessa época e ele vinha para Porto Alegre e voltava sempre. Conversando com moradores antigos também, eles contam que essa época, antes de ser a Transurbe, também aconteciam alguns acidentes, né? Porque não é diferente da Transurbe, não tinha então os muros que protegiam os trilhos.
13: Sim, dava para caminhar sobre os trilhos de um lado para o outro, até para o desenvolvimento era melhor, porque não tinha uma barreira física, mas para a segurança.
14: Exato, é. Então, ali na região onde hoje tem algumas fábricas, a Votorantim, por exemplo, os trens faziam manobras e um morador estava me contando que eles, quando criança, brincavam então de subir nos trens, porque os trens, para fazer manobra, iam mais devagar. E alguns acidentes, inclusive um amigo dele, ele comentava, teve um acidente, acabou perdendo um membro, um acidente grave, então, por conta de eles brincarem nessa região dos trens ali, né? Para eles era uma diversão.
13: Aliás, sobre esses relatos bem antigos daquele território, falando de uma área alagadiça, é bem compreensível, olhando a realidade de hoje, porque, claro, tem obras que foram feitas, mas tem o Rio dos Sinos com a sua várzea, que inunda uma boa parte hoje do que é os fundos do Parque de Exposições Assis Brasil. Tem a questão dos arroios também. Esteio sofreu historicamente com as inundações, os arroios subindo e invadindo as áreas das comunidades. Então, não era uma área muito propícia ou tão propícia quanto os lados de Canoas, de Gravataí.
14: Exato, aquela região ali da Expo Inter toda era basicamente plantação de arroz, né? Conversando com a Beth, para o documentário, com a Beth Cirne Lima, que hoje é subsecretária do Parque Assis Brasil. Ela comentava que a família dela, né, tinha relação com a família Crefe ali, e tudo aquilo ali era plantação de arroz. Era comum alagar na época, mas para o plantio de arroz isso era positivo, né, porque eles manejavam a água conforme era necessário e melhor para o plantio, né. Então, isso tem a ver com a fatalidade da enchente recente que aconteceu também, né, por ser uma área mais baixa ali realmente.
13: O desenvolvimento urbano dessa antiga fazenda passou a ser chamado território de Esteio. Se dá primeiro no entorno da estação férrea ou se dá já numa outra área a partir do movimento que é feito com a urbanização lá nos anos 1930?
14: Então, acho que Esteio começou a crescer a partir da urbanização, né? Então, Wildo Meneghetti e Oswaldo Crefe, eles loteiam a cidade em áreas menores. E a partir daí começa então a expansão da cidade. Começam então a aparecer indústrias também na região. E Esteio então, no processo ao longo do tempo, foi um distrito de São Leopoldo, né? E com o tempo veio esse processo de de emancipação, né? Os emancipacionistas, então, eles se reuniam em diversos lugares, inclusive um ponto importante para a cidade, que infelizmente hoje não existe mais, foi o Cine Imperial. Ele foi palco de várias dessas reuniões para a emancipação da cidade. Depois acabou sendo também a sede da prefeitura. E um dos emancipacionistas mais ferrenhos, que foi o Luiz Alessio Freiner, que acabou sendo também o primeiro prefeito, ele então cedia, ele era dono do Cine Imperial. Então, antes de existir a cidade como um tal, como município, já existia um movimento cultural ali também desse cinema, e ele cedia então para essas reuniões, e acabou sendo ali também a primeira prefeitura de Esteio, né? Ele, como primeiro prefeito, ele acabou, os livros contam, ele não recebia o seu salário, ele doava para o município para comprar, então, móveis para a prefeitura, e despesas do município, enfim, que num primeiro momento não tinha arrecadação ainda, né?
5: Vou voltar um pouco no tempo, nessa questão de ser um distrito de São Leopoldo. Primeiro, foi território também de Porto Alegre, assim como São Leopoldo. São Leopoldo, a colônia alemã, que tinha uma série de distritos, depois se emancipou lá em 1846, então passa a ter uma autonomia administrativa. E com isso, o território de Esteio passa a ser também território de São Leopoldo. Mais tarde só, estava vendo aqui que só bem depois, Esteio acaba sendo considerado um distrito, e ele chamava de Vila do Esteio.
14: Vila do Esteio.
5: Daí passa a ser um distrito de São Leopoldo até conseguir a emancipação. E daí a gente vai para essa fase, acho que é bem importante, da história do município, que é da urbanização, que não vem sozinha, porque, vamos lembrar, tinha já... muito antes a ligação do Vale dos Sinos com Porto Alegre pelo Rio dos Sinos, que foi o primeiro caminho mais rápido, navegação, tinha possibilidade também de cavalgar e ir até lá, mas era mais longe. Depois veio ali em 1874 a inauguração da ferrovia, e nos anos 30, com a inauguração em 1934, a faixinha, que era uma faixa de concreto, foram duas faixas construídas na mesma época e inauguradas com dias de diferença. Uma que ligava Porto Alegre a Gravataí e outra ligando Porto Alegre a São Leopoldo. Eram bem estreitas, não era possível passar dois veículos. Então, quando vinham dois veículos em sentidos opostos, os dois ou um precisava sair um pouco para a lateral, que daí tinha pedra cascalho nas laterais, e seguir viagem. Mas o movimento também era fraco na época. Agora, para quem já tinha veículo e já tinha ônibus nos anos 1930, foi uma evolução, porque deixou a viagem bem rápida, não dependia de horário de trem, e desenvolveu toda essa área aqui de Porto Alegre, Canoas, Esteio, Sapucaia, até São Leopoldo. E a partir do desenvolvimento dessa estrada vem também o desenvolvimento maior com a urbanização de Esteio.
14: Exatamente, a faixa foi também um marco muito importante, né? Os livros também chamam essa faixa de variante dos eucaliptos, pela entrada ali onde hoje é a Petrobras, que tinha muitos eucaliptos, e até foi uma referência para a cidade, e até hoje as pessoas que moram lá costumam chamar o centro de faixa, né?
5: Chamam de faixa. Chamam ainda de faixa, então. Que é hoje, considerando o atual centro de Esteio, o trajeto da faixinha ou da faixa é da Avenida
14: Presidente Vargas.
5: Vargas.
14: Isso, então, na época ainda não existia a BR-116, né?
5: A BR-116, daí que chamavam, né, de federal, né? Isso. Chamavam de federal, já é da década de 40, 1940, isso. A obra.
14: Então, o centro se desenvolveu muito a partir da faixa, né? Então, as pessoas, esse título, de ao invés de dizer ir ao centro, falar vou à faixa, acabou ficando, e para quem é esteiense, centro é sinônimo de faixa.
5: Até as gerações novas têm esse costume de chamar.
14: Até hoje
5: de faixa.
14: É comum chamar curioso. Assim. Acabou ficando, e para quem é esteiense, centro é sinônimo de faixa.
5: Até as gerações novas têm esse costume de chamar de faixa.
14: Até hoje é comum.

0: época daquela ferrovia lá do século XIX.
1: Isso, essa ponte ainda tá lá, uma ponte de ferro, né?
0: E tá bem preservada? Como é que tá a condição dela?
1: Tá bem preservada, sim, né? Ela, claro que hoje há um pouco de vegetação, cresceu ao redor, né? Mas ainda tá bem preservada. Alguns anos atrás, uns 10 anos, ela passou por um processo de revitalização também, então tá relativamente bem preservada. Para quem quiser uma referência, é bem ao lado de onde hoje fica o pórtico de Esteio, né? Para quem vem de Porto Alegre, é o pórtico de Esteio, aquele pórtico azul, bem ao lado, é lado esquerdo ali, onde fica essa ponte férrea.
0: Esteio não é uma cidade tão antiga quanto São Leopoldo, por exemplo. Para quem vai passear Esteio, a dica de esteiense, de pesquisador, quais são os prédios mais importantes que contam um pouco dessa história do município?
1: Sim, então, nós temos alguns prédios importantes que são referência para quem mora na cidade. Um deles é o Seminário Claretiano, que ele foi muito importante também para o desenvolvimento da cidade, porque pessoas vinham de longe para estudar nesse seminário e acabavam fazendo muitas ações para a comunidade. Por muito tempo, quando o Esteio ainda não era tão povoado, como esse seminário ele fica num ponto mais elevado da cidade, ele era uma referência para quem mora em Esteio, né? Então, para lá do seminário ou para cá do seminário, ele era uma referência. Hoje em dia, como está mais urbanizado, ele foi desativado em 1990, depois em 2005 ele passou por um incêndio, enfim, parte dele está em ruínas. Mas as ruínas ainda estão lá e uma parte do prédio ela foi restaurada, hoje é a Secretaria de Segurança Pública. Então esse é um lugar de referência para a cidade, porque é possível ver as ruínas ainda, com as casas ao redor não é possível mais ver de longe como antigamente, mas ainda é um ponto importante para a cidade. Temos a Casa de Cultura também, Lufredina Araújo Gaia, que aliás ela foi a Lufredina foi responsável pelo hino de Esteio, que é bem famoso.
0: Esse prédio era o que antigamente?
1: Não, esse prédio foi construído do zero para construir a Casa de Cultura.
0: Ah, tá.
1: Havia um projeto de construir a Casa de Cultura numa região mais próxima da estação, onde hoje é a estação Esteio, onde ficava o Cine Imperial. Inclusive foi por isso que ele foi destruído, né? Infelizmente, mas acabaram levando essa ideia para outro terreno.
0: E o que tem no terreno que era o cinema?
1: Então, infelizmente, essa é uma história muito triste, né? Para nós que gostamos da história, de história em geral, mas em especial da história da cidade, foi demolido e nada foi construído no lugar. Hoje é um estacionamento.
0: É um terreno de estacionamento.
1: Exatamente. Se tu olhar as paredes do estacionamento, ainda tu consegue ver alguns mosaicos, alguma entrada do cinema, né? Mas é assim, bem vestígios muito pequenos, assim. Infelizmente, foi uma destruição, inclusive, em vão, assim, né?
0: Tem prédios também preservados antigos, com quase 90 anos de história, dentro do Parque Assis Brasil, porque esse é um ponto, né? A gente falava antes aqui da urbanização, a empresa urbanizadora, a Companhia Geral de Obras de Esteio, foi formada entre os sócios o Hildo Meneghetti, que também era sócio da Dani Conceição e Companhia, que foi a construtora da faixa de concreto, e do Oswaldo Kreff. Nessa parceria fizeram a urbanização, o Oswaldo Kreff ficou com as terras dos trilhos do trem. É fácil de quem conhece Esteio de visualizar isso, pensa ali na estação, na linha do Trensurb, em direção ao Rio dos Sinos, que é onde fica o parque hoje. Ali era a granja do Esteio, uma propriedade para a época bem modular, exemplar, produzia especial leite nos anos 30, já tinha assim, muitas vacas e touros trazidos da Europa, então tinha um plantel bastante grande para produção de leite, com um estábulo onde hoje fica o restaurante Churrascaria, bem no ponto alto, quem passa na BR olha lá em cima, está aquele restaurante, ali era o estábulo das vacas. E tem dentro do parque a Casa Branca, que era a casa da família na fazenda, que hoje é a sede do governo do estado dentro do Parque de Exposições. Também são prédios importantes para o município.
1: Isso, são lugares muito importantes, que felizmente estão preservados, né? E exatamente isso, a fazenda ali do Oswaldo Kreff ficava bem, a entrada é justamente onde hoje é a entrada do Parque Exposições Assis Brasil, né? A entrada principal. Então entrando ali, a gente está de frente para o que hoje é a Casa do Gaúcho ali, e ali era o estábulo de fato, onde pertencia a fazenda e tal, e a casa também está preservada exatamente como era na época, né, do Oswaldo Kreff.

0: felizmente a gente tem esse lugar.
1: Professor, ator, produtor audiovisual, diretor do documentário Histórias da Cidade de Esteio, Fanael Gonçalves, muito obrigado, professor, por contar um pouco dessa história. Eu disse, né, o pequeno grande município, o menor município em território do Rio Grande do Sul, mas com uma população importante, 78 mil moradores pelas estimativas do IBGE, e que tem nesse período de Expo Inter sempre o centro do Rio Grande do Sul, dos debates, das conversas, dos encontros aqui na região metropolitana de Porto Alegre. Volte sempre, professor, muito obrigado.
0: Muito obrigado pelo convite.
1: Muito obrigado pela sua audiência. Até a próxima semana com mais um episódio do Aconteceu no Rio Grande do Sul. Se gostou deste, compartilhe com seus amigos. 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Até a próxima semana. Tchau.
2: 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Notícia na hora certa, 11:03. O presidente do Supremo Tribunal Federal, Edson Fachin, dá 24 horas para a Polícia Federal informar sobre custódia e estado de celular de Vorcaro. 300 pessoas são detidas no Chile em protestos que relembram o golpe de Estado de Pinochet ocorrido na década de 70. Defesa Civil registra ocorrências em 28 municípios após temporais desde quinta-feira no Rio Grande do Sul. Céu nublado em Porto Alegre agora faz 16 graus. A chuva retorna no domingo e no começo da semana. 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
2: Trânsito tranquilo nas principais rodovias e na capital, sem registro de ocorrências.
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2: Fachin assume relatoria do caso que apura a conduta de Alexandre de Moraes em conversas com Vorcaro.
4: O ministro Edson Fachin, presidente do Supremo Tribunal Federal, assumiu nesta noite a relatoria do caso que apura a conduta do ministro Alexandre de Moraes nas conversas com o banqueiro Daniel Vorcaro. Além disso, ele pediu ao ministro André Mendonça o envio dos processos relacionados ao caso Master e às fraudes no INSS, que estavam sob a relatoria de Mendonça. O ministro cumpriu a ordem e as mudanças já foram formalizadas. Com o Fachin na relatoria, o caso que envolve a conduta de Moraes será analisado na sessão da próxima terça-feira, quando os ministros do STF vão decidir se um colega da corte será formalmente investigado, com a abertura de um inquérito. Já sobre os processos do Banco Master e as fraudes no INSS, com o envio à presidência, os dois casos ficam paralisados até uma nova decisão de Edson Fachin. De Brasília, Kelly Matos.
2: 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Da redação, Ayrton Lemos.
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1: Muito bem, sábado temos um compromisso marcado. É o Vitrola aterrizando na Rádio Gaúcha até a meia-noite junto contigo. O nosso assunto é música. Aliás, o nosso assunto não. A gente vai ouvir música. Essa é a proposta do Vitrola. Eu sou o Rodrigo Adams, comunicador do Grupo RBS, e tenho essa missão: trazer música boa, sempre com um tema diferente, para que a nossa audiência tenha uma noite muito agradável. Então, prepare-se, pois hoje a noite é temática, obviamente, pensando no nosso Rio Grande. E eu vou dedicar a playlist de hoje para todo mundo que está curtindo o acampamento Farroupilha no Parque Maurício Sirotsky Sobrinho, em Porto Alegre, onde eu já tive a oportunidade de ir algumas vezes. Então, é para a turma que tá aí no acampamento Farroupilha. O programa de hoje é para aumentar o volume e ser feliz. O Vitrola chega com gravação de Matheus Giuseppe, a edição é de Vicente Nolasco. E a gente começa com Milonga Abaixo de Mau Tempo, de José Cláudio Machado. Passamos por Meus Olhares de Saudade, de Cassiano Mendes, meu amigo, meu irmão, meu compadre, meu irmão da vida. Vai estar tocando aqui no nosso Vitrola. Vento Negro, de Vitor Hugo, Deixando o Pago, de Vitor Ramil, Florêncio Guerra, de Luiz Carlos Borges, e a gente fecha esse bloco com Balseiro, do Rio Uruguai, de Valdomiro Maiká. Esse é o Vitrola, na Rádio Gaúcha.

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cantor espanhol José Carreira se apresenta pela última vez em Porto Alegre, acompanhado por uma orquestra, no palco do Araújo Viana, dia 29 de setembro. Durante o espetáculo, Carreiras vai interpretar óperas famosas, canções clássicas e peças que marcam a longa trajetória internacional.

0: Nascido em Barcelona, Carreras é um dos tenores mais reconhecidos da história. Ele era um dos três tenores, sucesso que popularizou a música lírica, cantando ao lado de Plácido Domingo e Luciano Pavarotti. 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O tenor estará então no Araújo Viana, dia 29 de setembro, às 9 da noite. Ingressos pelo Simpla a partir de R$ 600.
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1: Muito bem, de volta com o Vitrola, uma noite especial de muita música gaúcha, em comemoração ao mês do gaúcho, ao acampamento Farroupilha, que segue fazendo sua história aqui em Porto Alegre. Então tu pode vir junto comigo até a meia-noite aqui na Rádio Gaúcha. Temos muita música boa para tocar aqui no Vitrola. Segundo bloco, começando com Luiz Marenco, Quando o Verso Vem Pras Casa. Cristiano Quevedo também pinta por aqui com Contraponto. Erlon Pericles com Diário de um Fronteiriço. Recuerdos da 28, do Joca Martins. No Rastro da Gadaria, de Jairo Lambari Fernandes. E a gente fecha com Recado de Tropilheiro, de Marcelo Mendes. Eu amo essa música. E a gurizada do Alegrete nos rodeia. Não fazem feio a montar na matungada. Vamos deixar pra ele. É o Vitrola aqui na Rádio Gaúcha.

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0: 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Notícia na hora certa, meia-noite. Bombeiros localizam mais 3 corpos após queda de prédio na zona leste de São Paulo. Ao todo, 5 pessoas morreram. Idosa morre após ser atropelada por caminhão de coleta de resíduos em Bagé. Defesa Civil emite alerta para o risco muito alto de inundação no Rio Uruguai, em Porto Mauá, na fronteira oeste do estado. Céu nublado em Porto Alegre agora faz 14 graus. A chuva retorna neste domingo no estado. 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
0: Trânsito tranquilo nas principais rodovias do Rio Grande do Sul, em Porto Alegre, sem registro de ocorrências neste momento.
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0: Supremo Tribunal Federal oficializa mudanças e Fachin já está com a relatoria do caso que apura a conduta do ministro Alexandre de Moraes.
2: As decisões foram tomadas nessa noite. O presidente do Supremo, ministro Edson Fachin, tirou o ministro André Mendonça da relatoria do processo que aponta um elo entre o ministro Alexandre de Moraes e o ex-banqueiro Daniel Vorcaro. O próprio Edson Fachin assumiu a condução do caso. Ele também mandou paralisar temporariamente as investigações dos casos Master e do INSS, ordenando que Mendonça encaminhasse os autos desses dois processos à presidência. As mudanças já foram formalizadas, segundo o Supremo Tribunal Federal. Também hoje, o presidente Fachin determinou que a Polícia Federal apresente em até 24 horas informações sobre o celular de Daniel Vorcaro, que foi apreendido em 2025 durante investigações sobre o escândalo do Banco Master. De Brasília, Kelly Matos.
0: 28 municípios gaúchos registraram danos provocados pelos temporais desde quinta-feira. Segundo a Defesa Civil, 20 pessoas estão desalojadas. Seberi concentra o maior número de imóveis atingidos, com danos em 480 casas e 2 escolas. O registro mais recente ocorreu em Esperança do Sul, onde o granizo danificou 7 residências nesta sexta. 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

0: 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Notícia na hora certa, volta na Rede Gaúcha a 1 da madrugada. Da redação, Ayrton Lemos.
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1: Muito bem, sábado temos um compromisso marcado. É o Vitrola aterrizando na Rádio Gaúcha até a meia-noite junto contigo. O nosso assunto é música. Aliás, o nosso assunto não. A gente vai ouvir música. Essa é a proposta do Vitrola. Eu sou o Rodrigo Adams, comunicador do Grupo RBS, e tenho essa missão: trazer música boa, sempre com um tema diferente, para que a nossa audiência tenha uma noite muito agradável. Então, prepare-se, pois hoje a noite é temática, obviamente, pensando no nosso Rio Grande. E eu vou dedicar a playlist de hoje para todo mundo que está curtindo o acampamento Farroupilha no Parque Maurício Sirotsky Sobrinho, em Porto Alegre, onde eu já tive a oportunidade de ir algumas vezes. Então é para a turma que tá aí no acampamento Farroupilha. O programa de hoje é para aumentar o volume e ser feliz. O Vitrola chega com gravação de Matheus Giuseppe, a edição é de Vicente Nolasco. E a gente começa com Milonga Abaixo de Mau Tempo, de José Cláudio Machado. Passamos por Meus Olhares de Saudade, de Cassiano Mendes, meu amigo, meu irmão, meu compadre, meu irmão da vida. Vai estar tocando aqui no nosso Vitrola. Vento Negro, de Vitor Hugo, Deixando o Pago, de Vitor Ramil, Florêncio Guerra, de Luiz Carlos Borges, e a gente fecha esse bloco com Balseiro, do Rio Uruguai, de Valdomiro Maiká. Esse é o Vitrola, na Rádio Gaúcha. Música.

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0: meia-noite e 26.
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0: 1:12.
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2: 1:49

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0: 3 e 4.
1: Jorge Henrique Rodrigo? 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

0: 5:26.
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2: Horas e 5 minutos, 6:05, 14 graus é a temperatura. Bom dia, 13 de setembro de 2026. O nosso Domingão Sertanejo está no ar, senhoras e senhores, tudo certinho com você? Tranquilo, numa boa? Você que desperta nesse momento ao som da Rádio Encantado em 104,7, onde você estiver, em rbencantado.com.br. Vamos juntos? Até as 8:30 da manhã tem o nosso Domingão, senhoras e senhores. 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E também lá no finalzinho do programa tem o recado de Mater no oferecimento de Sicredi. Hoje, dia 13 de setembro, é dia do programador, dia do agrônomo e dia mundial da sepsi. Hoje também é o Dia Nacional da Cachaça, senhoras e senhores, e Dia Nacional de Luta dos Acidentados por Fontes Radioativas. São as datas comemorativas nesse 13 de setembro. Oh, o nosso WhatsApp tá liberado sempre para você participar. 51999881543, WhatsApp da Rádio Encantado, para você mandar o seu alô, o seu abraço, o seu recado em texto, em áudio. Se quiser me mandar foto do chimarrão, do café, fica à vontade. 519-9988-1543. Vamos começar?
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2: Eita, nós, a coisa tá feia. Tião Carreiro e Pardinho, abrindo com esse clássico do sertanejo. 6:06. A hora da coincidência, faz um pedido aí. 6:06. Excelente domingo pra você.

Teodoro Sampaio, Amor, Amasso e Paixão, Rio Pardo e Odilon com Deus e a Viola, e Tião Carreiro e Pardinho, A Coisa Tá Feia. São 6:16, 14 graus a temperatura no Vale.

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21: Nós estamos de volta, 6:22, 14 graus e a temperatura no vale. Excelente domingo, meus queridos, para você ligado nas ondas queridas da Rádio Encantado. 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Bom, o nosso Domingão aqui com os nossos maravilhosos ouvintes. Abraço para Regine Sturati. Bom dia, bom domingo para você também. Obrigado pela audiência. O nosso querido Rudimar Saldanha também ligado junto conosco. Alô, Rudimar, pessoal do Lajeadinho. Tudo de bom. A Nadir, valeu da Ser Segolini, ligados antes das 4 da manhã aqui na rádio, hein? Eita, coisa boa. Abraço para vocês e tudo de bom, meus queridos. Ela pediu Santa Luzia. Abraço. Ainda, Ademir Agostini. Pessoal aí, a família Agostini do Parobé, se possível, toca Milionário e José Rico. Deixa pra mim, Ademir. Obrigado pela tua audiência de sempre. Alô, família Agostini do Parobé.
22: Bom dia, Igor.
21: Bom dia.
22: Manda aí a música Nosso Amor Terminou.
21: Nosso Amor Terminou.
22: Valeu.
21: Valeu.
22: Bom dia aí.
21: Abraço, obrigado pela tua companhia, meu querido. Nosso Amor Terminou. Rapaz do céu, vou ficar devendo essa aí do Terceira Dimensão, né? Não consigo rodar bandinha agora aqui na Rádio Encantado. Se quiser pedir outra aí, Gustavo. Abraço pra ti, pra família Araújo e Pedersini. Abraço pro Álvaro Belotti. Bom dia, ótimo domingo pra todos nós. Valeu, Álvaro. Pra você também e toda a família. Ainda, bom dia na escuta aqui em Selim Progresso. É o Valmor e a Marinês Martini Turcati. Toca pra nós. Obrigado, homem do campo, do Dom e Ravel. Vai pra todos os nossos amigos aí de Encantado e aqui de Selim. Obrigado, paz e bem, abraço meu amigo, bom domingo, valeu Marinês. Alô Valmor, pessoal aí de Selim Progresso, Homem do Campo, essa música é linda, hein? Essa música é muito bonita. Homem do Campo, Dom e Ravel, deixa pra mim que eu vou já deixar programado aqui, tá bom? Abraço e obrigado pela audiência. A Cleide Tasca mandando o seu bom dia, alô Cleide, tudo de bom pra você, acordou cedo, hein Cleide, que é isso, hein? A Tere Lisboa também, já tá acordada, pediu João Paulo e Daniel. O que a gente pode rodar deles aqui, hein? São tantas músicas lindas do João Paulo e Daniel. Posso tocar uma mais tranquila? Minha Estrela Perdida, pode ser? Aí, Tere! Essa é boa, né? Essa é clássica. Minha Estrela Perdida, vou deixar programadinha aqui, tá bom? Beijo pra você. E o Gustavo já me respondeu.
22: A caneta e a enxada, então.
21: A caneta e a enxada, muito bem. Valeu, meu querido Gustavo Araújo Pedersini. A gente já trocou aqui, então, a música que ele solicitou anteriormente, né? Bom... O pessoal aí que nos pediu a música do Dom Ravel, obrigado Homem do Campo, a música é... Geralmente, né, a gente roda essa música aí no Dia do Colono e Motorista, né? Mas essa música aí é tão bonita que a gente merece rodar ela fora dos dias habituais. Música de 82, que fala por si só, né? Vamos ouvir?
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21: Abraço a todo mundo, a todos os agricultores, agrônomos que nos ouvem nesse momento. A você aí que tem a sua fazendinha,

0: é boa demais. Milionário e José Rico, viva vida. Antes, João Paulo e Daniel em Estrela Perdida e Obrigado Homem do Campo com Dom e Ravel. 24 para 7, 14 graus e a temperatura amanhecendo já aqui no nosso maravilhoso Vale do Taquari. Que maravilha, né? Mais um dia, mais uma oportunidade. E que Deus abençoe grandemente o seu domingo e a sua semana, nosso maravilhoso ouvinte. Tá tomando um cafezinho aí? Maravilha, hein? Eu também tô aqui, ó, tomando meu cafezinho, já comi um sanduíche aqui, tem uma água aqui do lado também. Daqui a pouquinho, quem sabe, né, na hora da folga aí, a gente faz um chimarrãozinho. Bom demais a conta, né? Bom, vamos mandar abraço pros nossos parceiros do horário aqui, claro, estamos em nome de Amargo do Colono. 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Vamos lá que tem mais recado de ouvinte. Abraço pro meu querido Cláudio Almiro Correia da Silva. E aí, Cláudio Almiro, bom dia.
1: Bom dia. Aqui é o Cláudio Almiro da Severina Augusto Preto, do bairro Santo Antão. Eu queria pedir uma música pra mim e a minha esposa Helenice, que estamos tomando um chimarrão, escutando o teu programa aí. Eu queria a música Mocinho Aventureiro. Um abraço pra ti e pra tua família e um bom domingo, abençoado por Deus pra vocês aí. Um abraço.
0: Tá certo, obrigado, meu querido Cláudio Almiro Correia da Silva, para você e para toda a tua família também, viu? Mocinho Aventureiro, rapaz. É a música do Teixeirinha, né? Se eu não me engano, né? Vou ficar te devendo essa, viu? Só música sertaneja até as 8:30 da manhã. Se tu quiser pedir outra aí, meu querido Cláudio Almiro, fica à vontade, tá? Fico no aguardo aí. Ainda abraço pro Daniel, ele tá pedindo Soldadinho de Deus. Abraço, obrigado pela companhia. Tudo de bom, Daniel. Pessoal aí do interior de Roca Salles. Quem mais tá aqui? A Cirlei Pires, mandando seu bom dia. Alô, Cirlei, obrigado pela tua audiência de sempre. O Cristiano Fleck pediu aí Os Quatro Cantos da Casa. Faz tempo que a gente não roda essa aí também. A música linda aí do Teodoro e Sampaio. Faz mais ou menos um mês que a gente não roda essa, né? Vamos deixar programadinho pra depois das 7, pode ser? Abraço, meu querido Cristiano Fleck. Ele que tá oferecendo a música pro pai Mário. Abraço, tudo de bom pra vocês aí, viu? O Fidel Baldicera tá aí ligado junto conosco, pediu o Menino da Canoa também. Alô, Fidel, abraço pra você. Disse, ó, tô sempre ligado aqui na Rádio Encantado. Quem mais tá aqui? Vamos ouvir.
2: Bom dia, eu vou falar, né? Mas daí, pois tu não fala...
0: Ah, então não é pra falar, então tá bom, A dona Salete disse que vai falar, mas não é pra colocar no ar. Então, fechou. Abraço pra Marinho do Tonezer, bom dia, Igor, bom domingo pra você. Manda música aí do Lourenço Lorival, Menina da Aldeia. Menina da Aldeia. Pera aí, vamos deixar programado aqui também. Senão daqui a pouco a gente se perde, eu quero só ver, meu querido. É, aí sim, né? Menina da Aldeia, muito bem, já vou deixar programado aqui, meu querido Amarildo. Pra todos os ouvintes e só no chimarrão, maravilha, hein? Eita, coisa boa. Abraço. Rádio, chimarrãozinho, bem de boa, né, querido Amarildo? Abraço pra você e pra toda a família. A Sandra Reis de Roca, bom dia. Toca Teodoro e Sampaio, bom também. Valeu, Sandra, obrigado pela audiência. Alô, pessoal do Batingão. Aí, Odegar, seu Isidoro Kummer. Bom dia, hoje queremos homenagear a nossa nora Camila Cardoso, que está de aniversário hoje. Homenagem da Hildegard, do seu Isidoro, do esposo Ismael, da Maísa e da Clara. Alô, Camila Cardoso, parabéns, saúde, paz e prosperidade para você, tudo de bom. Saúde, saúde, saúde, ó. Receber homenagem do sogro e da sogra não é pra qualquer um, hein? É, te mete, hein? Abraço, Camila. Tudo de bom pra você e pra toda a família. Alô, Ismael, alô, Maísa, alô, Clara. Tudo de bom pra essa família linda aí. O Gilmar Espader, bom dia, ótimo domingo. Tomando um chimarrão, é isso aí, Gilmar. Abraço. E ainda o Luiz Carlos Kill. Manda a música Menino da Porteira. Vamos deixar aqui, ó. Menino da Porteira. Essa é boa também, hein? Vou colocar aqui com a versão clássica com o Daniel. Pode ser? Abraço, Luiz. Obrigado pela audiência. E o Claudio Miro já mandou mais um áudio aqui. Vamos ouvir, ó. Vamos ver o que que eles... Vamos ver aqui, ó.
1: Bom dia. Outra vez de novo. Eu queria a música, então, do Mato Grosso e Matias. Tentei te esquecer, daí se dá pra rodar aí. Faz um favor aí, um abraço.
0: Valeu, abraço. Vou te falar aí, Claudio Miro, acho que é a primeira vez que pedem o Tentei Te Esquecer. É um clássico, rapaz. Música boa demais, hein? Vou rodar na sequência aqui pra ti o Tentei Te Esquecer no Mato Grosso e Matias. Abraço, Claudio Miro. Tamo junto. E você? Essa sua, 519-9988-1543. É o WhatsApp da Rádio Encantado pra você participar. É o nosso Domingão Sertanejo. Até às 8:30 da manhã.

Lourenço Lorival, menina da aldeia, Christian Ralph, esse amor que me mata em Mato Grosso e Matias, tentei te esquecer. É o nosso Domingão Sertanejo na Rádio Encantado. São 6 para 7, a temperatura está em 14 graus. Na volta do intervalo tem muito mais, não sai daí.

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2: São 7 horas em ponto, hein? Estamos de volta, é o nosso Domingão Sertanejo, 14 graus e a temperatura, muito bom dia. A você que tá ligando o rádio agora, obrigado pela sua audiência. Vamos lá? E a você que já tá com o rádio ligado também, obrigado, viu? É isso aí. Abraço pra Circe Giovanella, mandou um bom dia e mandou os olhos chorando aqui. O que será que aconteceu, né? Ah, o Grêmio perdeu ontem, é verdade, né? O Grêmio que acabou perdendo pelo Vasco, 2-1. Eu não assisti o jogo, viu, Circe? Eu me dei esse luxo de não assistir nenhum, na verdade, né? Nem do Grêmio e nem do Inter. Só sei que fiquei sabendo que foi de virada, né? Foi de virada aí o entre Vasco da Gama e Grêmio, Grêmio e Vasco na noite de ontem, final da tarde, início da noite de ontem. Teve o Inter, né? Que acabou vencendo, foi de virada, né? Foi de virada aí o entre Vasco da Gama e Grêmio, Grêmio e Vasco na noite de ontem, final da tarde.

0: O nosso, o Grêmio, né, joga, enfrenta o Botafogo, visita o Botafogo no estádio Nilton Santos, no Rio de Janeiro, na quarta-feira, né? Esse jogo aí que tá para ser confirmado também aí o horário. Grêmio e Botafogo nesta quarta-feira. E no próximo sábado, o Internacional visita o São Paulo às 9 horas da noite na Arena Morumbis, em São Paulo. Aí, né, os próximos compromissos da dupla Grenal também para você, nosso ouvinte. Inclusive, acompanhe as jornadas esportivas, os jogos pela Rádio Encantada em rede com a Rádio Gaúcha de Porto Alegre. Abraço aqui pro Maicon Cardoso, ligado junto conosco, pediu a música do Lino Cardoso. Esse cara sou eu. Certo, abraço, obrigado pela companhia. Um excelente domingo pra ti. Quem mais?
1: Elemar Prediker, gostaria de ouvir com trio Parada Dura, Parco de Papel. Obrigado.
0: Parco de Papel, tá certo. Abraço, vou deixar programadinho aqui, Elemar Prediger. O Elton Lapp também tá mandando o seu bom dia. A Marlene Dick, bom dia, Igor. Escuta a Rádio Encantado de manhã à noite. Igor, quero a música Soldadinho de Deus. Abraço e um abençoado domingo a todos os ouvintes. Bora pro mate, bora. Alô, Marlete Dick. Tudo de bom pra você e pra família. Obrigado pela audiência. O meu querido Colasso de Mussum. Essa semana foi pesada, fiquei de repouso, agora tá tudo bem, graças a Deus. Manda o Zilizalo aí pra mim. Alô, Colasso de Mussum, foi pesada mesmo aí, meu querido. É muito, muito trabalho, tava tudo certo. O importante é que agora tá tudo certo, né, meu querido Colasso? Obrigado pela tua companhia. Zilizalo, vamos deixar programado aqui também pra gente ouvir daqui a pouquinho, tá? Obrigado pela tua audiência. Quem é que tá aqui? Vamos lá.
2: Bom dia, Igor.
0: E aí?
2: Tô tomando chimarrão e te ouvindo. Abraço.
0: Bom, bom,
2: e a
0: bom.
2: Todos os que estão ouvindo, um abraço. Toca uma bonita, bem boa aí.
0: Pode deixar, abraço, meu querido Nele Lanzini, pessoal da Linha Nova em Roca Salles. Excelente domingo, meu querido. O que eu posso colocar aqui do Zilizalo? A volta do Cereceiro, pode ser? Vou deixar programadinho aqui. A Iracema do bairro Lambari pediu a lua testemunha. Muito bem. Alô, minha querida Iracema do bairro Lambari, testemunha. Vamos deixar já na ponta da agulha aqui, né? Fechou, Brick. Abraço para Ari Piscinini. Ah, pediu Amor Desprezado do Tonico e Tinoco, oferecendo para a esposa Marlene e para todos os amigos. Vamos ver se eu tenho aqui Amor Desprezado. Vou ter que procurar aqui, rapaz. Tonico e Tinoco. Meu Deus, acho que eu não tenho aqui no nosso arquivo, mas a gente vai providenciar, tá bom, Ari? Abraço pra você e pra tua excelentíssima também. A Terezinha Zanata do São José Scalabrine, o meu querido Antônio Pereira já estão de pé, ligados junto conosco, tomando aquele cafezinho. Pedir uma moda de viola das boas, hein? Pode deixar pra mim, hein? Abraço, obrigado pela companhia. O Wilson Belotti homenageia o Ricardo Belotti de Vespasiano Corrêa, que está de aniversário hoje. Alô, Ricardo! Parabéns, saúde, prosperidade, tudo de bom. É, pelo que eu fiquei sabendo aí, Ricardo, vão fechar a rua Sérgio Beninho Gueno aí no centro por causa da festa, é isso mesmo? Procede essa informação? Oh, coisa boa. Alô, Ricardo Belotti, parabéns, saúde, prosperidade. Homenagem do Wilson Belotti, de nós aqui da Rádio Encantado também. Adriane Gobi tá junto conosco. Alô, Adriane, bom dia pra você também, bom domingo.
3: Daí, Igor, bom dia, o Jorge Keller aqui de Roca Salles.
0: Fala, Jorge.
3: Eu queria ouvir uma música aí com... Pode ser que o Chico Rei Paraná, e vai ser uma multa pra ti, que não foi no almoço lá no sábado passado, tá? Então vai ser uma multa pra ti botar uma música com o Chico Rei Paraná, tá? Um bom domingo a todos, todo mundo, e o João Ligeiro lá pra Montebello daqui a pouco, um abraço pra todos vocês aí, tá?
0: Opa, bom demais da conta. Alô, Jorge Quelo, abraço pra ti, tudo de bom. Tu sabe o que me aconteceu aí, Jorge? Ficou sabendo? Aniversário da mulher. É, rapaz, aí se eu não fosse, tu já viu, né? Ia dormir na casinha do cachorro, aí eu queria ver, né? Mas só tô falando agora porque ela tava dormindo, né? Senão já viu, né? Valeu, Jorge Quela, abraço pra ti, tudo de bom. Eu vou tocar o Direitos Iguais aqui do Chico Rei Paraná, beleza? Abraço pra ti, obrigado pelo convite. Calma que nós vamos ter que inverter isso aí. Eu vou fazer um churrasco pra vocês, pode ser? Ah, daí que eu quero ver. Alô, Luciana Marques, pessoal aí de Santa Terezinha oferece música para Eliane Giacomoli e todos os ouvintes. A Rosane das Almas, bom dia, eu estou feliz. A Rosane das Almas é colorada, né? Quero pedir uma música para mim e pro gringo. Tá bom, abraço para vocês. Alô, Rosane, alô, gringo, abraço. É no Lambari, né? Moram aí no Lambari, encantado. A Malise dos Santos, bom dia, abençoado domingo para você também. O Paulo Grit pediu o Chico Rei Paraná, valeu, Paulo.
4: Bom dia, meu amigo Igor. Tudo bem contigo aí, meu amigo? Um abraço, fique com Deus aí, tudo de bom, que seja um dia.

0: Bom pra você aí. Manda uma música boa aí pra nós aí, guri. É o Edemir.
1: Valeu, Edemir. Abraço pra ti, tudo de bom. E o Valmir da Padaria Belo Sabor. E alô, Regina. Obrigado pela audiência. Sempre ligados junto conosco. A Padaria Belo Sabor aí no bairro Porto 15. O Jorge mandou mais um áudio. Será que eu ouço no ar?
2: Aí, aí. É isso aí, Igor. É bom saber que quem manda lá na tua casa, viu? Então tu já confirmou que é ela. Só obedece. É o que tu tem pra fazer.
1: Foi o que sobrou, Jorge.
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1: O Menino da Porteira com Daniel. 7 horas e 7 minutos, 14 graus é a temperatura. Um bom domingo pra você.

Essa aqui é muito bonita, é Zilo e Zalo, a volta dos seresteiros, senhoras e senhores. Antes ainda, nós tivemos por aqui Trio Parada Dura, Barco de Papel, Teodoro Sampaio, Os Quatro Cantos da Casa e Daniel, o Menino da Porteira. São 7 horas e 21 minutos, a temperatura está em 14 graus.

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1: 7:29, 14 graus a temperatura. Estamos de volta ao nosso Domingão Sertanejo na Rádio Encantado. 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A Salete, a minha querida Salete, ela tá mandando um abraço aí pro sobrinho Cassiano Sfoglia. Ela disse assim que ele gosta muito da música da Última Viagem, né? Que é a música do Chico Mineiro, se eu não me engano, né, Salete? Abraço pra você, tudo de bom! Vamos deixar programadinho aqui o Chico Mineiro pra gente ouvir daqui a pouquinho. Vamos colocar com o Sérgio Reis, né? Ah, muito bem. Ainda, ela mandou aqui mais uma mensagem dizendo que tem... Que estão ainda... O Marcelo, o tal de Marcelo, tá ainda fazendo festa de casamento, é isso mesmo? Que maravilha! É! A festa não pode parar, é isso aí. Abraço pro Marcelo, Dona Salete e o querido Cassiano Sfoglia, ligados junto conosco. O Leste e a Dona Jurema estão aqui, hein? Tava com saudade deles, viu?
2: Bom dia, meu amigo Igor.
1: Fala, meu
2: aqui
1: querido.
2: Aqui é o Leste, a Dona Jurema, estamos tomando um bom chimarrão aqui em Ró do Fogão Velho, escutando a sua rádio. Oh, tá bom, Igor?
1: Bom.
2: Ó, quanto tempo, hein?
1: Bastante.
2: Mas a gente escuta, mas não temos ligando. Mas a gente tá escutando, eu gosto de escutar mais de domingo, sabe por quê? Porque eu gosto de escutar a missa ali.
1: A missa, verdade. Tá
2: a missa bonita de domingo, 8:30.
1: Isso aí.
2: Tá bom, Igor?
1: Certo.
2: Ó, toca uma aí que tá na ponta da agulha, uma bem boa pra nós aí, tá bom?
1: Pode deixar.
2: Um abraço, uma morada e um bom dia pra todos vocês aí, tá bom? Valeu.
1: Valeu, Lécio, Dona Jurema, um abraço pra vocês, tudo de bom. Inclusive, eu tava com saudade de vocês, eu até falei no ar, no show da manhã, durante essa semana que passou, eu tava com saudade de vocês, viu? É, eu tava preocupado. Mas fico feliz que vocês estão sempre ligados junto conosco aí, mesmo não participando, fico feliz que vocês estão do outro lado do rádio, tá? Abraço, Lécio, Dona Jurema, vocês moram no meu coração e vocês não pagam aluguel, fechou? Abraço, meus queridos, Deus abençoe vocês. Ainda, o João Vila Neto de Estrela, manda música pra todos os ouvintes, pra vocês da rádio, valeu, obrigado, João. Ainda, quem mais tá aqui?
3: Bom dia, sou o Mauro de Progresso, quero pedir a música... Canarinho Prisioneiro.
1: Ui.
3: Pra todo o pessoal que tá na escuta e pra vocês também.
1: Tá bom, certo. Abraço, meu querido Mauro Onze. Isso, é Mauro Onze, isso, de Progresso. Obrigado pela audiência. O Canarinho Prisioneiro com o Chico Rei Paraná. Beleza, meu querido. Pode deixar que vamos tocar aqui então. Eu vou trocar os direitos iguais pelo Canarinho Prisioneiro aqui. Fechou, Brick. Abraço pro Duarte Antônio Dalpian, mandando o seu bom dia. Alô, Duarte, abraço pra você e pra família.
4: Bom dia, Igor.
1: Bom dia.
4: Tô vislumbrando uma nova enchente aí.
1: Ó.
4: Choradeira dos gremistas. Estavam se achando porque ganharam de nós, são piores que eles. Não dá nada. Eles vão se acostumando. Toca aí, Boiadeira Errante, com Lio e Léo. Obrigado, abraço, um bom domingo. Sério, você bem, Mussum.
1: Ai, rapaz, estou deslumbrando uma nova enchente. Quer me quebrar, rapaz? Meu Deus do céu, não, tu foi bem aí, hein? Ô, Sérgio, vai.
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1: Aí tu foi bem demais, cara. Que é isso, meu Deus do céu. A Lua Testemunha, Pedro Mendes é na estrada. Vou tocar daqui a pouquinho o Boiadeiro Errante, tá? Um abraço, meu querido. Meu Deus do

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0: Sérgio Reis, Chico Mineiro, o nosso Domingão Sertanejo da Rádio Encantado, Chico Rei Paraná com um Canarinho Prisioneiro e o Pedro Bento e Zé da Estrada, Lua Testemunha. 17 para as 8, hein? 14 graus no Vale do Taquari. Inclusive, vamos trazer a previsão no tempo? O que que se espera para essa, para esse domingo, para o início da semana? Bom, segundo a Metsul Meteorologia, hoje domingo, a temperatura não deve subir muito, hein? Temperatura não deve subir muito, chegando aí na casa dos 16 graus aqui na nossa região do Vale do Taquari. É, senhoras e senhores, hoje a temperatura deve ficar assim, amena, né? Amena entre aspas, é, vai fazer frio, né? O sol deve ter bastante dificuldade em aparecer neste maravilhoso domingo. Mas vamos lá, né? Vamos encarar. Também na segunda-feira, na terça e na quarta, tem previsão aí de chuva fraca e isolada e o sol deve aparecer de fato, tempo firme mesmo aqui na nossa região, é de terça para quarta-feira, tá bom? E a partir daí o sol deve brilhar na nossa região e a temperatura deve subir um pouco, chegando na casa dos 23, 24 graus. Esses dados são da Metsul Meteorologia, senhoras e senhores, nesse momento 14 graus no Vale do Taquari. Vamos trazer recado de ouvinte? Vamos lá, quem é que tá aqui?
1: Oi, bom dia, Igor, tudo bem?
0: Bom.
1: Sou o Deoneta Azevedo. Eu ia oferecer uma música para Márcia Maria Penini, para a Sul, para vocês aí da rádio, para todo mundo que está ouvindo. Se foi possível a música com o Porteiro de Hotel, se foi possível. Então tá, meu amigão, valeu.
0: Porteiro de Hotel, é isso? Tá certo, é o Peão Carreira e Zé Paulo. Vamos tocar daqui a pouquinho. Abraço, meu querido Detonei, tudo de bom? Ainda, abraço pro Colasso, mandou o seguinte, Igor, vai dar duas enchentes, uma na arena e outra no Beira Rio com as lágrimas vermelhas e azuis, é, tá feio pros dois times, né, Colasso? Pois é, rapaz, complicado. Quem mais tá aqui, vamos ouvir.
2: Bom dia, Igor. Cara, graças a Deus, essa madrugada aqui, depois de muito tempo, deu uma chuvinha boa, calma, sem vento, aqui em Espigão do Oeste, Rondônia.
0: Rondônia, rapaz.
2: Graças a Deus.
0: Coisa boa.
2: Valeu,
0: cara.
2: Um abraço.
0: Muito quente aí, é o Ney Janezini de Rondônia, ligado junto conosco. Opa, se deu uma chuvinha aí, aí, sei, né, não conheço bem a região, né, mas acredito que uma chuva faz bem aí, né, Ney? Abraço, obrigado pela audiência. Acredito que seja quente aí, né? É, vocês é uma, na região mais norte aí do nosso Brasilzão aí. Bem mais quente. Quem mais tá aqui?
3: Bom dia, Igor. Eu sou o Valdir Paulo Correia, de Lajeado, do bairro Campestre. O meu amigo, queria ouvir uma música, se fosse possível, do José Rico, Coração Ferido. De repente, você nunca ouviu falar nessa música, mas ela fez muito sucesso quando o José Rico fez carreira solo. Né? E daí, acho que pouca gente conhece ela, mas a música é linda, é Coração Ferido. Depois que você roda ela, muita gente vai pedir ela, que ela é bonita. Valeu, tenha um bom dia, que Deus abençoe você e sua família.
0: Valeu, obrigado, Valdir Paulo Correia. Tudo de bom pra ti, vou pesquisar. Eu tenho um coração ferido aqui com o Peão Carreira e Zé Paulo, rapaz. Mas eu vou procurar a versão com o Zé Rico aqui, tá bom? Abraço, baita pedido, viu? É que às vezes a gente acaba conhecendo só as clássicas, né? E é bom, e são tantas músicas boas aí desses gargantas de ouro aí, né? Dos carimbados aí da música sertaneja, que as músicas de trabalho deles, né? Eles lançavam discos aí com 10, 15, 20 músicas, né? CD, LP, enfim. E acaba que algumas músicas boas, assim, de história e tudo mais, acabam ficando perdidas e virando apenas o lado B, né, Valdir? Eu vou procurar essa aí, a gente roda daqui a pouquinho. Abraço aqui pra quem mais? A Tere da Silva tá pedindo aí a música Nossa Senhora Aparecida pra proteger o neto aí que está viajando para Marau pelo CFM, o Michel da Silva. Boa viagem, Michel. Abraço pra ti. São os votos aí e a oração, né? A torcida não só da vovó Tere, mas acredito de toda a família, né? Abraço, tudo de bom. O Jair Bush de Campo Branco Progresso, tá ele, a esposa Nadir, pediu Barquinha de Ouro. Disse, ó, tô sempre ligado na Rádio Encantada, hein? Oh, coisa boa. Abraço pra vocês, tudo de bom. Quem mais tá aqui?
4: Bom dia, Igor Lopes.
0: Bom dia.
4: Paulo Machado aqui do Porto 15. Tchê, se possível aí, toca uma música pra mim aí. Filho Pródigo. Se tu encontrar, bem antiga. Um abraço, um bom domingo.
0: Valeu, um abraço, tenho sim, o Filho Pródigo com Tonico e Tinoco, meu querido. Abraço, Paulo Machado, pra você e pra toda a família. Ainda, Luciana Marques manda música pra Tere Lisboa e Doraci Pitol Borsato. Beleza, abraço pra vocês, sempre ligadas aqui na Rádio Encantada. E deixa eu mandar um abraço todo especial pra querida Farroupilhense, é isso? Procede essa informação? Eu acho que ela tá de aniversário hoje, né? Nós estamos ainda numa discussão se ela está de aniversário ou não, né? Eu acho que sim, né? A querida Natália Dalêncio, parabéns, Natália, saúde, paz e prosperidade, tudo de bom. Mais uma integrante do CAPS, pelo amor de Deus, hein, rapaz? Ê, Natália, abraço pra você, saúde, paz e prosperidade, não acordou ainda, né? Tá quietinha no grupo aí, né, rapaz? Pra quem não sabe, esse CAPS que eu tanto menciono aqui na rádio, né? Acho que é a quinta vez que eu menciono, é um grupo de WhatsApp, tá? É, bem, na verdade, a gente deveria frequentar de fato, né, o CAPS, né? O CAPS, a instituição mesmo, né? Mas, por enquanto, estamos só no grupo do WhatsApp, né? É, bem por aí. Parabéns, Natália! Saúde, paz e prosperidade, tudo de bom. Não sei nem que música rodar pra ela, porque ela não tá acordada ainda, né, rapaz? Vamos tocar uma clássica, quem sabe, do nossos queridos e maravilhosos Leandro e Leonardo. O que eu posso escolher pra ela aqui, ao vivo aqui, ó? Ih, rapaz... Tem que tocar uma meio assim, meio a meio, né? Vamos tocar uma animada? Vou tocar uma animada, vou tocar essa aqui.
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0: Festa de rodeio, senhoras e senhores. Vamos tocar essa aqui, ó. Ela deve adorar, né? Festa de rodeio, Leandro e Leonardo.

tá aí o Pião Carreira e Zé Paulo, porteiro de hotel, Liu e Léo com boiadeira errante e Leandro e Leonardo, a festa de rodeio. 1 para as 8, temperatura tem 14 graus. Na volta, temos o último bloco do nosso Domingão Sertanejo de hoje, não sai daí.

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1: 8:05, 14 graus, estamos de volta. É o nosso Domingão Sertanejo na Rádio Encantado. Muito obrigado pela tua audiência. Vamos lá, tem recado de ouvinte por aqui. Bom dia, Igor, na escuta aqui no torneio de pesca na Cachoeira do Bom Jesus, Floripa. Oh, coisa boa. É o Juarez, o Joa, tá ligado junto conosco. Um abraço pra ti. Torneio de pesca, mano. Tá pescando também aí, Juarez? É, se pegar alguma coisa, manda pelo menos foto pra nós aí, né? Vê como é que tá a situação aí. Abraço, obrigado pela companhia. Ainda, o César Genesini. Alô, minha querida Prof. Marisa. Abraço pra vocês, tudo de bom, ligado junto conosco. É, levamos um susto aí, né, César? Complicado o negócio. Pelo amor de Deus, vamos deixar quieto. É. Quem mais tá aqui?
2: Bom dia, Igor.
1: Bom dia.
2: Toca a música Canga do Tempo, Lourenço Lorival, e oferece pro Pedro. O Pedro que tá pedindo, estamos trabalhando aqui na casa dele hoje. O Nito não veio, né? Mas veio o Igor.
1: Bom,
2: valeu, bom domingo, abraço.
1: Bom demais, é isso aí. Abraço, obrigado pela audiência. Edilei Guedes. Canga do Tempo com Lourenço Lorival, vamos tocar na sequência aí. Abraço, boa obra aí, meus queridos. Excelente domingo.
3: Bom dia, Igor. Você roda a música Nascemos Só Pra Cantar. Se você me atender, muito obrigada. Um bom dia.
1: Abraço, é o Chitãozinho e Chororó. Vamos tocar daqui a pouquinho, Dona Alca. O Gilmar Pedersini tá junto conosco também. Alô, Gilmar. Muito obrigado pela tua audiência de sempre. Vamos de música? Bora. Você

0: seu Lorival, Canga do Tempo, no nosso Domingão Sertanejo, Tonique de Noco, Filho Pródigo, 8:15, 14,5 graus no Vale do Taquari, fechando todas, passando a régua, agradecendo demais a tua audiência e a tua companhia, fiquem com Deus, eu deixo vocês com Nascemos Pra Cantar, e mais uma aí do Peão Carreiro, se der tempo, né? Vem aí, o recado de Mater. E depois, a missa dominical desde a Igreja Matriz São Pedro de Encantado. Depois tem Nelsir Francisco Bigolin, com a voz da Itália. A todos vocês um abençoado, maravilhoso domingo. Fiquem com Deus. Eu volto amanhã, se Deus quiser, a partir das 9, com mais um. Mais um não, né? Com o Show da Manhã. O Domingão volta domingo que vem, obviamente, a partir das 6 horas da matina. Abraço!
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1: Nota de falecimento. Com pesar, a família Sartori, através de sua esposa Ana Maria, filhos Silvana, Luciano, Adriano e Darlan, noras Suzana, Dália e Fernanda, netos Ana Carolina, Eric, Miguel e Helena e demais familiares, comunicam o falecimento de Neuro Sartori, ocorrido aos 84 anos. Os atos fúnebres estão sendo realizados na Capela Mortuária Nossa Senhora de Fátima, no Lajeadinho, em Encantado. Seu sepultamento será hoje, às 4 horas da tarde, no cemitério do Parque Perolim, Lajeadinho, em Encantado. Noticiamos o falecimento de Neuro Sartori, ocorrido aos 84 anos. Os atos fúnebres estão sendo realizados na Capela Mortuária Nossa Senhora de Fátima, no Lajeadinho, em Encantado. Seu sepultamento será realizado hoje, às 4 horas da tarde, no cemitério do Parque Perolim, Lajeadinho, em Encantado.
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2: Bom dia, começa agora o programa da Emater de Encantado, a Emater do Recado, apresentado pelo engenheiro agrônomo Eduardo Mariotti Gonçalves. No programa de hoje, vamos falar sobre um evento que vai acontecer agora na próxima terça-feira, a nossa tarde de campo. Tarde de campo essa que vai se realizar na propriedade do Vitório Mazieiro, em Lajeadinho, Encantado. Antes disso, antes de falar sobre mais detalhes sobre esse evento, vamos dar alguns avisos. A Emater informa a todos apicultores interessados em fazer a troca da cera bruta por cera laminada, que se encontra aberto período para pedidos. Troca da cera bruta por cera laminada. Entre em contato com a Emater de Encantado pelo 51 99741 3066. Tarde de campo sobre solos, plantas de cobertura, plantas forrageiras e tecnologia de aplicação. A Emater, juntamente com parceiros Secretaria de Desenvolvimento Rural do Rio Grande do Sul, SDR, Prefeitura Municipal de Encantado, Embrapa Trigo, Sicredi e Machado Agrícola, promovem uma importante tarde de campo onde vai ser abordado o tema solos, plantas forrageiras, plantas de cobertura e tecnologia de aplicação. Essa tarde de campo será dia 15 de setembro, com início às 13h30, no Santuário de Nossa Senhora de Fátima, ali junto à comunidade do Lajeadinho. Evento esse que integra as ações do Programa de Resiliência Climática Solos do Rio Grande do Sul. Haverão três estações. As estações elas vão acontecer no campo. A primeira estação será trabalhado o tema coleta e amostragem de solo, coleta e amostragem de solo estratificada para diagnóstico da fertilidade química e física dos solos das propriedades assistidas. Na sequência será trabalhado o tema plantas forrageiras com ênfase nos materiais disponíveis pela Embrapa Trigo. A Embrapa Trigo, através do seu analista Cristiano Tomás, estará apresentando os materiais de inverno que a Embrapa tem à disposição para produção de forragem com ênfase aí no Triticale BRS Zenit, que é um material extremamente vigoroso e produtivo, um material rústico em termos de resistência a doenças, e é uma excelente alternativa para o produtor que visa produzir silagem no período de inverno. Além disso, a Machado Agrícola, juntamente com seus parceiros comerciais, estarão trazendo informações sobre plantas de cobertura, mix de plantas de cobertura, bioinsumos utilizados para inoculação de sementes, para fixação biológica de nitrogênio e também materiais que melhoram a eficácia na tecnologia de aplicação. Então vai ser um dia de campo bastante diversificado, onde também serão apresentados ensaios de dessecação sobre plantas de cobertura, ensaios esses utilizando os herbicidas convencionais com o uso de adjuvantes, né? Para que o produtor, os técnicos e todos aqueles que estejam acompanhando o dia de campo vejam na prática a aplicação dos insumos e a melhor forma de tomar decisão em cima do manejo de dessecação da palhada em pré-semeadura, período que se encontra agora a campo, né? Alguns produtores iniciam preparando o solo, aqueles que já conseguiram estão fazendo as dessecações, né? Aproveitando as janelas de intervalo de chuvas, né? Então é sempre importante o produtor estar buscando as informações e estar atualizado. Repetindo então, dia 15 de setembro, terça-feira, nessa próxima terça-feira, com início às 13h30, na comunidade do Lajadinho, em Encantado, dia de campo, tarde de campo, abordando o tema solos, plantas forageiras, plantas de cobertura e tecnologia de aplicação. Esperamos a todos os produtores que participem, é um momento para afiar o machado, como se diz, poder buscar informações técnicas e poder tomar melhores decisões a nível de propriedade. Fica o convite a todos, encerrando aqui a divulgação da tarde de campo, vamos nos encaminhando para o final do programa, desejando a todos um excelente final de semana e até o próximo programa.
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1: Nota de falecimento. As famílias Fontana e Dabroy, através de sua esposa Clarice, filhos Zaquiel, Dayana e Rafael, noras Andresa e Mariane, netas Isadora, Martina e Maria Eduarda e demais familiares, comunicam o falecimento de Danilo Luiz Dabroy, ocorrido aos 73 anos. Os atos fúnebres estão sendo realizados na Capela Mortuária de Relvado. O sepultamento será realizado hoje, às 4 horas da tarde, no cemitério de Relvado. Noticiamos o falecimento de Danilo Luiz Dabroy, aos 73 anos. Os atos fúnebres estão sendo realizados na Capela Mortuária de Relvado. O sepultamento será hoje, às 4 horas da tarde, no cemitério de Relvado.
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0: Em nome do Pai, e do Filho, e do Espírito Santo.
1: Amém.
0: A graça e a paz de Deus nosso Pai e de Jesus Cristo nosso Senhor estejam convosco.
1: Bendito seja Deus que nos reuniu no amor de Cristo. Irmãos e irmãs, Pedro questiona Jesus: quantas vezes devo perdoar o meu irmão? O Senhor se revela um Deus que ama e perdoa sem limites. Ele nos chama a estar abertos à experiência de perdoar gratuitamente e ser perdoados. Do mesmo modo como o Pai, que está nos céus, faz conosco. Na alegria do perdão e da misericórdia, celebramos a bondade de Deus.
0: No início desta celebração eucarística, peçamos a conversão do coração, fonte de reconciliação e comunhão com Deus e com os irmãos e irmãs. Humildemente pedimos perdão.

0: Deus Todo-Poderoso, tenha compaixão de nós, perdoe os nossos pecados e nos conduza à vida eterna.
1: Amém.

0: Oração. Ó Deus, vós que criais e governais todas as coisas, volvei para nós o vosso olhar e, para sentirmos a ação da vossa misericórdia, dai-nos a graça de vos servir de todo o coração. Por nosso Senhor Jesus Cristo, vosso Filho, que é Deus e convosco vive e reina na unidade do Espírito Santo por todos os séculos dos séculos.
1: Amém. Amém. Do livro do Eclesiástico. O rancor e a raiva são coisas detestáveis. Até o pecador procura dominá-las. Quem se vingar encontrará a vingança do Senhor, que pedirá severas contas dos seus pecados. Perdoa a injustiça cometida por teu próximo. Assim, quando orares, teus pecados serão perdoados. Se alguém guarda raiva contra o outro, como poderá pedir a Deus a cura? Se não tem compaixão do seu semelhante, como poderá pedir perdão dos seus pecados? Se ele, que é um mortal, guarda rancor, quem é que vai alcançar perdão para os seus pecados? Lembra-te do teu fim e deixa de odiar. Pensa na destruição e na morte, e persevera nos mandamentos. Pensa nos mandamentos e não guardes rancor ao teu próximo. Pensa na aliança do Altíssimo e não leves em conta a falta alheia. Palavra do Senhor.
2: Graças a Deus.

0: Carta de São Paulo aos Romanos. Irmãos, ninguém dentre nós vive para si mesmo ou morre para si mesmo. Se estamos vivos, é para o Senhor que vivemos. Se morremos, é para o Senhor que morremos. Portanto, vivos ou mortos, pertencemos ao Senhor. Cristo morreu e ressuscitou exatamente para isto, para ser o Senhor dos mortos e dos vivos. Palavra do Senhor.
1: Graças.

Eu vos dou este mandamento, nova ordem agora vos dou, que também vos ameis uns aos outros como eu vos amei, diz o Senhor.

0: O Senhor esteja convosco.
1: Ele está no meio de nós.
0: Proclamação do Evangelho de Jesus Cristo segundo Mateus.
1: Glória a vós, Senhor.
0: Naquele tempo, Pedro aproximou-se de Jesus e perguntou: Senhor, quantas vezes devo perdoar se meu irmão pecar contra mim? Até 7 vezes? Jesus respondeu: não te digo até 7 vezes, mas até 70 vezes 7. Porque o reino dos céus é como um rei que resolveu acertar as contas com os seus empregados. Quando começou o acerto, levaram-lhe um que lhe devia uma enorme fortuna. Como o empregado não tivesse com o que pagar, o patrão mandou que fosse vendido como escravo, junto com a mulher e os filhos, e tudo o que possuía, para que pagasse a dívida. O empregado, porém, caiu aos pés do patrão e, prostrado, suplicava: dá-me um prazo e eu te pagarei tudo. Diante disso, o patrão teve compaixão, soltou o empregado, perdoou-lhe a dívida. Ao sair dali, aquele empregado encontrou um dos seus companheiros que lhe devia 100 moedas apenas. Ele o agarrou e começou a sufocá-lo, dizendo: paga o que me deves. O companheiro, caindo aos pés, suplicava: dá-me um prazo e eu te pagarei. Mas o empregado não quis saber disso. Saiu e mandou jogá-lo na prisão, até que pagasse o que devia. Vendo o que havia acontecido, os outros empregados ficaram muito tristes. Procuraram o patrão e lhe contaram tudo. Então o patrão mandou chamá-lo e lhe disse: empregado perverso, eu te perdoei toda a dívida, porque tu me suplicaste. Não devias tu também ter compaixão do teu companheiro, como eu tive compaixão de ti? O patrão indignou-se e mandou entregar aquele empregado aos torturadores, até que pagasse toda a sua dívida. É assim que o meu Pai, que está nos céus, fará convosco se cada um não perdoar de coração ao seu irmão. Palavra da salvação.
1: Glória a vós, Senhor.
0: Estimados irmãos e irmãs aqui presentes, os que nos escutam pelo rádio, pelos meios de comunicação, o tema de hoje nas leituras é o perdão, a importância do perdão. E vemos aqui no livro do Eclesiástico que Deus nos diz que o rancor e a raiva são coisas detestáveis. Até mesmo os pecadores procuram controlar isso. De modo que muito mais nós, cristãos, devemos estar atentos para não cair no desejo de rancor, de raiva, de vingança. Sempre procurar realmente o perdão, porque o perdão cobre todas as injustiças. Assim, quando orares, teus pecados estão perdoados. Se tu perdoas também, então que nós possamos entender a importância de que Deus nos perdoa de acordo com o nosso perdão também. Se nós soubermos perdoar os nossos irmãos, Ele pode nos curar de nossas doenças espirituais. Poderá pedir a Deus a cura. Só poderemos pedir a Deus a cura de nossos pecados se nós também perdoarmos. E devemos também ter compaixão dos nossos semelhantes. Se alguém é mortal e guarda rancor, como vai alcançar o perdão? Nós não podemos, portanto, guardar rancor de jeito nenhum. Os mandamentos da lei de Deus são para nós o sinal, o ensinamento necessário para que possamos caminhar no caminho do bem e da justiça. E assim, com os mandamentos de Deus, estamos na aliança com Deus. E não devemos levar em conta as faltas alheias. Sempre levar em conta aquilo que Deus nos ensinou, seguindo os seus mandamentos. Na carta de São Paulo aos Romanos, São Paulo nos recorda que ninguém vive para si mesmo, nem morre para si mesmo, mas nós vivemos e moremos em Cristo Jesus. Ele nos deu a vida e Ele nos leva para a morte junto dEle na cruz, mas também nos ressuscita no terceiro dia da ressurreição. Então Cristo morreu e ressuscitou exatamente para isto, para ser Senhor dos vivos e dos mortos. Significa que os mortos também têm vida, porque senão não seria Senhor dos mortos. Os mortos têm a vida eterna. São mortos para este mundo, mas não para a vida eterna. Então, que nós tenhamos esta certeza de que Deus nos dá a vida para sempre, para a eternidade. A primeira passagem é aqui pela terra e depois é para junto de Deus. E Pedro, que vai até Jesus, pedindo a Jesus quantas vezes deve perdoar o irmão que peca contra ele. E Pedro, que tem a mentalidade de então, do dente por dente, olho por olho, ou de perdoar, mas também muito pouco perdão, ele propõe a Jesus perdoar 7 vezes, achando que é uma grande coisa. E realmente já seria uma grande coisa, mas não é suficiente. O perdão é necessário permanente. Por isso Jesus dá a resposta não 7 vezes, mas 70 vezes 7. E creio que ninguém conseguiria contar se um irmão nos ofende e nós perdoamos, chegar a este número. Então que nós possamos realmente entender, claro, que o perdão que Deus espera é para sempre. Perdoar todas as vezes que alguém nos ofende. Por mais que às vezes nós temos a tentação de dizer perdoei uma vez, mas se fizer de novo não perdoo. Mas não é assim. Jesus deixa muito claro que é para perdoar 70 vezes 7 vezes, que significa sempre. E depois Jesus conta essa parábola do reino dos céus, que é semelhante ao rei que resolve acertar as contas com os empregados. Esse empregado que tinha uma dívida grande junto do rei, certamente feito empréstimos e não pagava de volta, ele é condenado a ser escravo para poder pagar a dívida, ele e sua família. Então ele implora diante do patrão para que ele dê um prazo para que ele possa pagar. E o patrão, como é de coração bom, perdoa a dívida. Será que nós temos o coração bom para perdoar os nossos irmãos? É muito importante que sim, que tenhamos. E esse empregado sai da presença do patrão e encontra o seu companheiro que lhe devia 100 moedas, uma dívida irrisória, mas ele o agarra pelo pescoço, o sufoca e diz: paga-me aquilo que me deves. E o outro também cai aos pés dele para pedir misericórdia, mas este não aceita. Como vimos, os demais empregados denunciam esse comportamento ao patrão e o patrão o chama de volta e o condena a pagar toda a dívida, porque o patrão julga de acordo com o coração de cada um. Se nosso coração é capaz de perdoar sem restrição, então nós também seremos perdoados. De fato, aqui diz: se cada um não perdoar de coração ao seu irmão, né? Então que cada um de nós possamos realmente perdoar de coração ao nosso irmão quando nos ofende, para que não sejamos chamados de perversos, porque aquele empregado que não perdoou o seu companheiro foi chamado de perverso pelo patrão. E os pervertidos são condenados. Que todos nós possamos realmente dar-nos conta daquilo que é correto e daquilo que é ruim, para que possamos seguir o caminho do bem, o caminho do perdão. Creio que todos nós possamos realmente reforçar a nossa ideia de perdão imitando aquilo que Jesus ensina aí a Pedro e aos discípulos, perdoar 70 vezes 7 sem contar. Assim estaremos no caminho da salvação, no caminho da vida eterna, porque também receberemos o perdão de Deus por sermos capazes de perdoar de coração nós também. Que assim seja. Creio em Deus, Pai
1: Todo-Poderoso, Criador do céu e da terra, e em Jesus Cristo, seu único Filho, nosso Senhor, que foi concebido pelo poder do Espírito Santo, nasceu da Virgem Maria, padeceu sob Pôncio Pilatos, foi crucificado, morto e sepultado, desceu à mansão dos mortos, ressuscitou o terceiro dia, subiu aos céus e está sentado à direita de Deus, Pai Todo-Poderoso, donde há de vir a julgar os vivos e os mortos. Creio no Espírito Santo, na Santa Igreja Católica, na comunhão dos santos, na remissão dos pecados, na ressurreição da carne e na vida eterna. Amém.
0: Preces da comunidade. Irmãos e irmãs, reunidos como família de Deus, apresentemos ao Senhor nossas preces e digamos:
1: Pela vossa misericórdia, ouvi-nos, Senhor.
2: Pelo nosso bispo Itacir e todo o clero, para que sejam promotores da misericórdia do Pai, digamos:
1: Pela vossa misericórdia, ouvi-nos, Senhor.
2: Pelos que se dedicam ao estudo da Sagrada Escritura, para que, iluminados pelo Espírito Santo, encontrem a luz da verdade e auxiliem outras pessoas a encontrá-la, digamos:
1: Pela vossa misericórdia, ouvi-nos, Senhor.
2: Pelos dizimistas, para que, se sentindo responsáveis pela comunidade, cresçam no exercício da partilha, digamos:
1: Pela vossa misericórdia, ouvi-nos, Senhor.
2: Pelos governantes de todas as nações, para que atuem com justiça na promoção do bem comum, especialmente dos mais pobres, digamos:
1: Pela vossa misericórdia, ouvi-nos, Senhor.
2: Por Armando Farias e Hortelina de Lázari, cujo 7º dia de falecimento hoje recordamos, e por Dorli Capalonga, cujo 30º dia de falecimento hoje recordamos, para que Deus, nosso Pai de misericórdia, acolha em seu reino eterno e conforte a família enlutada, pedimos:
1: Pela vossa misericórdia, ouvi-nos, Senhor.
0: Agradecemos a Deus também pelos 51 anos de casamento de Roseli e Vitorino, aqui presentes na Santa Missa. Que Deus os abençoe. Oremos.
1: Pela vossa misericórdia, ouvi-nos, Senhor.
0: Rezemos a oração pelas vocações.
1: Jesus, Mestre Divino, que chamaste os apóstolos para vos seguirem, continuai a passar pelos nossos caminhos, pelas nossas famílias, pelas nossas escolas, e continuai a repetir o convite a muitos de nossos jovens. Dai coragem às pessoas convidadas, dai forças para que sejam fiéis, como apóstolos leigos, como sacerdotes, como religiosos e religiosas, para o bem do povo de Deus e de toda a humanidade. Amém.
0: Em vossa misericórdia, Deus de bondade, encontramos refúgio e proteção. Escutai as nossas preces por Cristo nosso Senhor.
1: Amém.

0: Oremos, irmãos e irmãs, para que o nosso sacrifício seja aceito por Deus, Pai Todo-Poderoso.
1: Receba, Senhor, por tuas mãos esse sacrifício, para a glória do seu nome, para o nosso bem e de toda a sua igreja.
0: Inclinai-vos, Senhor, às nossas súplicas, e acolhei benigno as oferendas dos vossos fiéis, a fim de que os dons que cada um trouxe em vossa honra sirvam à salvação de todos, por Cristo nosso Senhor.
1: Amém.
0: O Senhor esteja convosco.
1: Ele está no meio de nós.
0: Corações ao alto.
1: O nosso coração está em Deus.
0: Demos graças ao Senhor nosso Deus.
1: É o nosso dever e nossa salvação.
0: Na verdade, é digno e justo dar-vos graças sempre, Senhor Pai Santo, Deus eterno e todo-poderoso. Constantemente nos chamais a uma vida mais plena, e porque sois rico em misericórdia, sempre ofereceis o perdão e convidais os pecadores a confiar somente na vossa misericórdia. E a nós, que tantas vezes quebramos a vossa aliança, nunca nos rejeitastes, mas por Jesus, vosso Filho, nosso Redentor, unistes convosco a família humana com um vínculo novo de caridade, tão estreito e forte que nada poderá romper. Também hoje ofereceis tempo de graça e reconciliação ao vosso povo e um novo alento para que em Cristo se converta a vós, enquanto sempre mais dócil ao Espírito Santo se coloca ao serviço de todos. Por isso, cheios de admiração, exaltamos a força do vosso amor e, proclamando nossa alegria pela salvação, nos unimos nas multidões dos céus, cantando sem cessar.

0: Na verdade, ó Pai, vós sois santo e desde a origem do mundo tudo fazeis para sermos santos como vós sois santo. Olhai as oferendas do vosso povo e derramai sobre elas a força do Espírito para que se tornem o corpo e o sangue do vosso amado Filho, nosso Senhor Jesus Cristo, no qual também nós somos vossos filhos.
1: Enviai o vosso Espírito Santo.
0: Quando outrora estáveis perdidos, incapazes de vos encontrar, vós nos amastes com imenso amor, pois vosso Filho, o único justo, entregou-se à morte, não rejeitando ser pregado no lenho da cruz. Antes, porém, de seus braços, Filho, o único justo, entregou-se à morte, não rejeitando ser pregado no lenho da cruz.

Do mesmo modo, ao fim da ceia, ele tomou o cálice em suas mãos, deu graças novamente e o entregou a seus discípulos, dizendo: Tomai todos e bebei. Este é o cálice do meu sangue, sangue da nova e eterna aliança, que será derramado por vós e por todos para a remissão dos pecados. Fazei isto em memória de mim.

0: mistério da fé.
1: Anunciamos, Senhor, a vossa morte e proclamamos a vossa ressurreição. Vinde, Senhor Jesus.
0: Fazendo, pois, memória do vosso Filho Jesus Cristo, nossa Páscoa e certeza da paz definitiva, celebramos sua morte e ressurreição. E aguardando o dia feliz de sua vinda gloriosa, nós vos oferecemos, Deus fiel e misericordioso, a vítima que nos reconcilia convosco.
1: Aceitai, ó Senhor, a nossa oferta.
0: Olhai com amor, Pai misericordioso, aqueles que unis a vós pelo sacrifício do vosso Filho, e concedei que, pela força do Espírito Santo, os que participam do único pão e do mesmo cálice sejam congregados em Cristo num só corpo, no qual todas as divisões sejam superadas.
1: O Espírito nos una num só corpo.
0: Conservai-nos sempre em comunhão de fé e de amor, unidos ao Papa Leão XIV, ao nosso Bispo Itacir. Ajudai-nos a esperar juntos a vinda do vosso reino, até o dia em que, diante de vós, formos santos entre os vossos santos na morada celeste, ao lado da Virgem Maria, Mãe de Deus, dos apóstolos e de todos os santos, e com nossos irmãos falecidos, Armando Farias, Orteni Las Folhas de Lázari, Dorli Luiz Capalonga, e que todos confiamos a vossa misericórdia. Enfim, libertos das feridas do pecado e plenamente transformados em novas criaturas, felizes cantaremos a ação de graça do vosso Filho, Jesus Cristo, que vive para sempre. Por Cristo, com Cristo e em Cristo, a vós, Deus Pai Todo-Poderoso, na unidade do Espírito Santo, toda a honra e toda a glória, por todos os séculos dos séculos.
1: Amém.
0: Obedientes à palavra do Salvador e formados por seu divino ensinamento, ousamos dizer:
2: Pai nosso que estais no céu, santificado seja o vosso nome. Venha a nós o vosso reino. Seja feita a vossa vontade, assim na terra como no céu. O pão nosso de cada dia nos dai hoje. Perdoai as nossas ofensas, assim como nós também perdoamos quem nos tem ofendido. E não nos deixeis cair em tentação, mas livrai-nos do mal.
0: Livrai-nos de todos os males, ó Pai, e dai-nos hoje a vossa paz. Ajudados pela vossa misericórdia, sejamos sempre livres do pecado e protegidos de todos os perigos, enquanto aguardamos a feliz esperança e a vinda do nosso Salvador, Jesus Cristo.
1: Vosso é o reino, o poder e a glória para sempre.
0: Senhor Jesus Cristo, dissestes aos vossos apóstolos: eu vos deixo a paz, eu vos dou a minha paz. Não olheis os nossos pecados, mas a fé que anima a vossa igreja. Dai-lhe, segundo o vosso desejo, a paz e a unidade. Vós que sois Deus, com o Pai e o Espírito Santo.
1: Amém.
0: A paz do Senhor esteja sempre convosco.
1: O amor de Cristo nos uniu.

0: Felizes os convidados a participar da ceia do Senhor. Eis o Cordeiro de Deus que tira o pecado do mundo.
1: Senhor, eu não sou digno que entreis em minha morada, mas dizei uma palavra e serei salvo.

0: Glória ao Pai, ao Filho e ao Espírito Santo.
1: Como era no princípio, agora e sempre. Amém.
0: Graças e louvores se deem a todo momento
1: ao Santíssimo e Diviníssimo Sacramento.
0: Oração. Senhor, o vosso dom celeste penetra em nossas mentes e nossos corpos, para que em nós prevaleça sempre não o sentimento, mas a força deste sacramento, por Cristo nosso Senhor.
1: Amém.
0: Podemos sentar um momento para os avisos.
1: Dia 16 de setembro, às 19 horas, terá reunião das lideranças das comunidades com o bispo diocesano no Centro de Evangelização. Atenção, jovens! Nos dias 25, 26 e 27 de setembro, vai haver um encontro internacional das juvens, Juventudes Calabriniana, a realizar-se na comunidade São Carlos do Jacarezinho. Reservem essa data para participar. As inscrições serão feitas na Secretaria Paroquial. Atenção para as lideranças. Por motivos de força maior e por dificuldades práticas de realizar a Assembleia Paroquial nesta data prevista, bem como em data posterior, comunicamos que a Assembleia Paroquial, marcada para o dia 26 de setembro, será antecipada para o dia 22 de setembro, às 19 horas, no Centro de Evangelização. E reiteramos a importância e a necessidade de participarem dessa Assembleia os membros do CAI, todas as coordenações das comunidades, as lideranças e todas as coordenações das pastorais, bem como dos movimentos da nossa paróquia, porque o plano diocesano vai exigir adaptações em todos os setores. Agradecemos a compreensão.
0: Vamos rezar agora uma Ave Maria, pedindo a bênção de Deus para todos os casais, recordando em especial Jair e Roseli Vitorino, que fazem hoje 50 anos de matrimônio. Ave Maria,
1: cheia de graça, o Senhor é convosco. Bendita sois vós entre as mulheres, e bendito é o fruto do vosso ventre, Jesus. Santa Maria, Mãe de Deus, rogai por nós, pecadores, agora e na hora da nossa morte. Amém.
0: O Senhor esteja convosco.
1: Ele está no meio de nós.
0: Abençoe-vos o Deus Todo-Poderoso, o Pai, o Filho e o Espírito Santo.
1: Amém.
0: Ide em paz e o Senhor vos acompanhe.
1: Graças a Deus.
2: O sol se põe.

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0: Mensagem do Bispo Dom Paulo de Conto. 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
1: Caríssimos irmãos, caríssimas irmãs, o perdão é o abraço entre Deus e homem. Como é bom ser abraçados por Deus. E como é bom ser abraçado também pelas pessoas. O perdão de Deus é amor autêntico, que ajuda o homem a se transformar no melhor daquilo que pode ser. Gira em torno desse fundamento a misericórdia. A misericórdia, tão importante. A passagem evangélica da mulher adúltera, todos nós sabemos, aquela mulher que trouxeram para Jesus e as pessoas com as pedras nas mãos. E a lei dizia: a mulher adúltera deve ser apedrejada. E lá com as pedras, trouxeram a mulher para Jesus para ver o que Jesus iria dizer. Jesus viu aquela mulher pecadora, aqueles homens com raiva e com revolta, pronto para tirar as pedras. Jesus pergunta, ou melhor, Jesus diz: quem não tiver pecado, atire a primeira pedra. Todos foram embora. Jesus diz para a mulher: ninguém te condenou? Eu não te condeno. Vá em paz. Não peque mais. Quem ama acusar, entusiasmando-se com os defeitos dos outros, acredita de salvar a verdade, lapidando, atirando pedras para aqueles que erram. Mas assim nascem as guerras. A guerra que nasce no coração do homem, nasce na família, a raiva, a revolta, com os vizinhos, com a comunidade, no município, no estado, num país, no mundo. Onde começa a guerra? Começa no coração do homem. O homem que está cheio de pecados se revolta contra seu irmão, não perdoa. Esta guerra vai crescendo, aumentando e atinge a humanidade. São provocados conflitos entre as nações, mas também em instituições eclesiásticas, nos conventos, nos escritórios, onde as regras, constituições e decretos se transformam em rochas para lapidar alguém. Durante séculos, a passagem da adúltera que se encontrou com Jesus foi ignorada pelas comunidades cristãs porque escravizava a misericórdia de Deus. O nome da mulher não é revelado. Representa a todos, é esmagada pelos poderes da morte que expressam a opressão dos homens sobre as mulheres. Os fariseus colocam o pecado ao centro da relação com Deus, mas a Bíblia não é um amuleto, exige inteligência e coração. Os poderes que não habitam e que não hesitem em usar uma vida humana e a religião colocam Deus contra o homem. É essa a tragédia do fundamentalismo religioso. O Senhor não suporta hipócritas, aqueles das máscaras, do coração duro, os comediantes da fé, e não suporta acusadores e juízes. A vocação do cristianismo é, ao contrário, um abraço entre Deus e o homem. Não se opõe mais. Matéria e espírito se abraçam. A doença que Jesus teme e que mais combate é o coração de pedra dos hipócritas, como diz o profeta Ezequiel: arrancai para fora do vosso peito este coração de pedra e colocai no seu lugar um coração de carne, um coração que ame, um coração feliz. Violar um corpo culpado ou inocente com as pedras ou com o poder é a negação de Deus que naquela pessoa vive. Sim, revoltar-se contra alguém é revoltar-se contra Deus. Onde há misericórdia, aí está Deus. Trabalhemos a misericórdia, trabalhemos o perdão. O parecer contra aquela mulher adúltera se transformou numa conversão, porque o perdão salva. Ninguém pode atirar pedra para lançar, para matar, para jogar contra. Onde há misericórdia, escrevia Santo Ambrósio, ali está Deus. Onde há rigor e severidade, talvez existam os minutos de Deus, mas não Deus. Jesus se ergue perante a mulher adúltera, como quando se levanta para uma pessoa importante. Ele se ergue para estar mais próximo dela, na proximidade, e fala com ela. Ninguém tinha falado com ela antes. Ninguém. A sua história, o seu tormento interior não interessavam. Ao contrário, faz Jesus que recebe o profundo daquela alma, a fragilidade, é mestre de humildade, de humanidade. É a cura dos frágeis, é a cura dos últimos, dos portadores de deficiência. E atenção às pedras descartadas que indicam o grau de civilização de um povo. Não se proezas dos fortes, dos poderosos. Para Jesus, não interessa o remorso, mas a sinceridade do coração, o seu perdão. E sem condições, sem cláusulas, sem contrapartidas, Jesus perdoa. Vamos perdoar, vamos amar nosso próximo. É muito importante. Com a bênção de Deus, Pai, Filho e Espírito Santo. Amém.
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6: Alle 10, 12 minutos. Vai ligar o telefone aí, gaita, que cuida da Fontana Refrigeração e é fio de Armando Fontana, lá da lancheria, devante de campo de Encantado, é? 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Sou de escutar o teu programa. Na Rádio Encantado. Sucesso sempre do teu lavoro. Graças para acompanhar. Um saluto, Yalca. Graças. Um saluto grandíssimo. 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
1: Deve ter dado já uma chamadinha aí no teu programa, né,
0: Amigo? Sim, sim, é giorno 27,
1: Isso, giorno 27, temos uma grande festa lá em Bracharel, festa em honra a Santo Antônio, a Nossa Senhora do Rosário, né? Nossa grande festa, festa anual. É, lá haverá aquela diversão e principalmente, né? Onde tem um encontro, a fé nos une, a amizade nos fortalece, né? Então tá, né? Convidar o pessoal, quem quiser participar na festa lá no dia 27 de dezembro, pode falar com o nosso presidente da comunidade lá, o Thiago Baldo. Alguém

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4: Nota de falecimento. As famílias Fontana e Dabroy, através de sua esposa Clarice, filhos Zaquiel, Dayana e Rafael, noras Andresa e Mariane, netas Isadora, Martina e Maria Eduarda e demais familiares, comunicam o falecimento de Danilo Luiz Dabroy, ocorrido aos 73 anos. Os atos fúnebres estão sendo realizados na Capela Mortuária de Relvado. O sepultamento será realizado hoje, às 4 horas da tarde, no cemitério de Relvado. Noticiamos o falecimento de Danilo Luiz Dabroy, aos 73 anos. Os atos fúnebres estão sendo realizados na Capela Mortuária de Relvado. O sepultamento será hoje, às 4 horas da tarde, no cemitério de Relvado.
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8: Nota de falecimento. Com pesar à família Sartori, através de sua esposa Ana Maria, filhos Silvana, Luciano, Adriano e Darlan, noras Suzana, Dália e Fernanda, netos Ana Carolina, Eric, Miguel e Helena e demais familiares, comunicam o falecimento de Neuro Sartori, ocorrido aos 84 anos. Os atos fúnebres estão sendo realizados na Capela Mortuária Nossa Senhora de Fátima, no Lajeadinho, em Encantado. Seu sepultamento será hoje, às 4 horas da tarde, no cemitério do Parque Perolim, Lajeadinho, em Encantado. Noticiamos o falecimento de Neuro Sartori, ocorrido aos 84 anos. Os atos fúnebres estão sendo realizados na Capela Mortuária Nossa Senhora de Fátima, no Lajeadinho, em Encantado. Seu sepultamento será realizado hoje, às 4 horas da tarde, no cemitério do Parque Perolim, Lajeadinho, em Encantado.
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0: Meio-dia e um.
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1: Estimados fãs e amigos, gauchada do Brasil, volto a estar com vocês para mais um programa, o que sempre me traz muita alegria. Abraços gaúchos a quem vive no Rio Grande, em Santa Catarina, no Paraná, em outros estados queridos do nosso país, onde temos parcerias com grandes emissoras. Nosso encontro se dá pela generosidade desta que é uma rádio que valoriza a nossa cultura regional. É parceira dos serranos e com ela devotamos grande respeito e admiração por todos os ouvintes. Hoje vou trazer, ainda que resumidamente, a história de Julio Iglesias, um dos maiores cantores românticos do mundo. Depois trarei informações sobre o que fazer quando alguém está com febre alta. No quarto bloco, trarei mais ditos gauchescos, valendo-me do livro Isto é Rio Grande, Tchê, escrito pelo meu colega e amigo Altamir Souza, lá de Lagoa Vermelha. Meu amigo Ganso e eu iremos brindá-los com ótimas músicas de nosso repertório. E como faixa especial, rodaremos a música Rei, interpretada por Julio Iglesias.
2: E no momento nobre, estarei conversando com o famoso cantor nativista gaúcho Carlos Magrão.
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3390 ou 0800 703 4156. Agora vem a boa música do programa a todos que nos brindam com sua audiência. Rodaremos Vaneira Serrana e em seguida o shot Galpão do Brasil. Vai lá, Ganso!

Ouvimos de minha autoria Edson Dutra, de meu irmão Emerson Francisco Becker Dutra e do Jefferson Brás Madruga, Vaneira Serrana. E na sequência, de minha autoria e de João Alberto Preto, Galpão do Brasil. Breve intervalo e logo regressaremos com nosso encontro. Sugiro respeitosamente, permaneçam na sintonia, é uma honra tê-los conosco.

0: Meio-dia e 18.
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0: De volta, agradável companhia de todos vocês, queridos ouvintes, com o programa Encontro com os Serranos. 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
0: 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Aqui no Encontro com os Serranos, vamos falar de febre alta. O que fazer? Para baixar a temperatura, retire o excesso de roupas, tome um banho morno, nunca gelado. E faça compressas frias na testa, axila e virilha. Mantenha o ambiente ventilado e beba bastante líquido para evitar a desidratação. Antitérmicos ajudam, mas devem ser usados com orientação. O que fazer para aliviar os sintomas? Hidratação constante. A febre aumenta a perda de líquidos. Bastante água deve ser dada a pessoa que está com essa febre. Chás, sucos ou mesmo água de coco. Controle a temperatura externa. Use roupas leves e evite se cobrir com cobertores pesados, mesmo que sinta frio ou calafrios. Banhos e compressas. Tome um banho com água morna. Aplique toalhas umedecidas com água fresca na testa, axilas e pulsos. Nunca use álcool, pois pode causar intoxicação ou choque térmico. Repouso, evite esforços físicos intensos e descanse bastante para ajudar o corpo a se recuperar. Uso de medicamentos, analgésicos e antitérmicos comuns podem ajudar a reduzir a febre e aliviar dores, mas só devem ser utilizados com orientação médica ou prescrição em mãos. Quando procurar um pronto-socorro imediatamente. A febre alta, geralmente acima de 39 ou até 40 graus, pode ser sinal de infecção grave e requer cuidados emergenciais. Procure ajuda médica urgente se apresentar: 1. Alteração de consciência, confusão mental, irritabilidade extrema, delírio ou dificuldade para acordar. 2. Sinais neurológicos: rigidez no pescoço, dor de cabeça muito forte ou convulsões. 3. Problemas respiratórios, falta de ar ou dificuldade para respirar. 4. Sinais na pele, surgimento de manchas roxas ou erupções cutâneas repentinas. 5. Recusa de líquidos / vômitos, que quer dizer incapacidade de ingerir líquidos por náuseas constantes. Então, se a febre em adultos durar mais de 3 dias ou mais de 24 horas em bebês com menos de 2 anos, consultem urgentemente um médico. São dicas que o programa Encontro com os Serranos traz para guarnecer a saúde de todos os nossos ouvintes aí, que esses esclarecimentos só têm a pretensão de ajudar as pessoas. Vamos trazer mais música no programa? Agora é a vez de rodarmos Cheirando a Creolim e Bugio do Rio Grande. Vai lá, amigo Ganso.

0: Grande.
1: Rodamos para vocês Cheirando a Criolim, do Alex Silveira e do André Teixeira. E depois do João Pantaleão Leite, de minha autoria, Bugio do Rio Grande. Breve intervalo e logo a sequência desta edição. Até já.

0: 12:35.
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0: Regressando com o nosso encontro, a agradabilíssima companhia dos nossos fãs e amigos, por essa que é a sua rádio favorita, sua rádio do coração. 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
0: Aqui no Encontro com os Serranos, a história de Julio Iglesias. Julio Iglesias é um cantor, compositor e ex-jogador de futebol espanhol. Considerado um dos artistas de maior sucesso comercial da história da música, com mais de 300 milhões de discos vendidos em 14 idiomas, ele construiu uma carreira lendária de baladas românticas, apresentando-se para milhões de pessoas ao redor do mundo. De goleiro a ícone da música. Nascido em Madrid em 23 de setembro de 43, Julio Iglesias de la Cueva inicialmente destacou-se no esporte. Na juventude foi goleiro de um time juvenil do Real Madrid. No entanto, seu destino mudou tragicamente na véspera de seu aniversário de 20 anos, em setembro de 63, quando sofreu um grave acidente de carro que o deixou semi-paralisado por mais de um ano. Foi durante a longa recuperação no hospital que ele começou a dedilhar um violão para exercitar os dedos e aliviar o tédio. Essa nova paixão transformou-se em uma carreira musical brilhante. Em 1968, ele venceu o Festival Internacional da Canção em Benidorm, com a música La Vida Sigue Igual, garantindo seu primeiro contrato de gravação. Vejam como uma fatalidade se tornou o início nas carreiras musicais mais bem-sucedidas do mundo. Sucesso global e recordes. A partir dos anos 70, Julio Iglesias consolidou-se como um fenômeno global. Ele gravou duetos memoráveis com vários artistas, incluindo os nomes dos brasileiros Roberto Carlos, Zezé Di Camargo e Luciano. Conquistou a marca de artista latino mais vendido em todos os tempos e entrou para o Guinness World Records em 1983. Ele construiu uma discografia imensa com canções clássicas como Me Olvidé de Vivir e Hey, estabelecendo-se como uma lenda da música na Europa e nas Américas. Sua vida pessoal sempre atraiu a atenção da mídia. Nos anos 70 foi casada com a socialite filipina Isabel Preisler, com quem teve três filhos, incluindo também cantor Henrique Iglesias. Após o divórcio, estabeleceu residência em Miami e Punta Cana e em 2010 casou-se com Miranda Ringsburger, com quem teve mais cinco filhos. Para um olhar aprofundado na biografia do cantor, que detalha tanto seus sucessos quanto sua vida pessoal ao longo dos anos, vocês podem conferir os artigos da IMBD, Biografia de Julio Iglesias. Gosto demais das músicas desse grande cantor. Quando vejo os seus clipes, ele é uma aula de como se interpreta uma música romântica. Muito lindo, sou muito fã dele. Espero que vocês gostem da música que vou rodar aqui como faixa especial, que é uma música dele, um dos grandes sucessos dele, como já foi anunciado. Então, essa é, em resumo, claro, a história musical e um pouco da história pessoal de Julio Iglesias. Agora vamos brindá-los com mais músicas aqui em nosso programa. Está chegando a música Nossa Vaneira, com a participação de Sérgio Reis, e depois uma canção lá do início quase da nossa carreira, cujo título é Meu Pago. Vai lá, amigo Ganso.

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1: Ah, tinha aquela costela. Nem vou falar mais nada. 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
0: Deixa
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0: Então eu vou puxar o fole aí pra tu dançar com a morena, Sérgio Reis. Vamos lá!
1: Segura!
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rodamos para vocês do capim, que é como se apresenta o autor dessa música, Nossa Vaneira, e também na sequência do Moacir Rezing, a canção Meu Pago, ambas na interpretação dos Serranos, sendo que Nossa Vaneira teve a participação do querido colega e amigo Sérgio Reis. Breve intervalo e logo a sequência do programa Quem Nos Distingue com a Audiência. Até já, meus ouvintes.

0: 12:55.
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0: De volta com o nosso encontro sob o prestígio da companhia de todos os nossos queridos ouvintes. 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
0: 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Meus ouvintes, aqui no Encontro com os Serranos, pela sua rádio favorita, mais uns ditos gauchescos. Mais grosso que parafuso de patrola. Ui, haha. Uma laranja ruim apodrece todas as outras. Um homem prudente vale mais que dois valentes. Mais bonita que abacaxi em porta de venda. Mais enrolado que gago nervoso. Mais escondido que umbigo de gordo. Praga de urubu não mata cavalo gordo. Cavalo dado não se olha os dentes. Berra mais que bezerro desmamado. Amarga como erva caúna. Coisa muito oferecida, ou é pobre ou é fedida. Foi se enfiando como percevejo em costura. E mais bonita que flor de maracujá. Oh, beleza! Assim são alguns dos inúmeros ditos gauchescos, ou como queiram, tiradas gauchescas. Agora trazemos mais músicas a vocês. É o momento de brindá-los aí com a faixa especial, essa já pré-anunciada, e agora reafirmo, a obra se chama Rei. Julio Iglesias a interpreta. Seu lançamento foi em 1980. Música composta por Julio Iglesias, por Ramon Arcusa e Giovanni Belfiore. E depois teremos A Vaneira Quando o Sol Mete o Focinho, de minha autoria, Edson Dutra, e de João Sampaio, na interpretação dos Serranos. Vai lá, Ganso!

passamos a vocês como faixa especial a clássica obra Rei, na interpretação de Julio Iglesias. E na sequência os serranos cantaram Quando o Sol Mete o Focinho, na voz solo, meu querido colega e amigo, gaiteiro dos serranos atualmente, o Estevão Guedes. Canta muito bem, além de ser um grande acordeonista e uma ótima pessoa. Sempre oportuno também registrar isso. Depois de rodarmos as músicas anunciadas, faremos a seguir um breve intervalo e logo já estaremos adentrando um momento nobre. Eis que já está aqui comigo, a bordo do navio Calypso, aqui em Corumbá, esse talentoso colega que é o Carlos Magrão. Até já, meus ouvintes.

0: 1:12.
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0: voltando à agradável companhia dos nossos fãs e amigos com o programa Encontro com os Serranos. 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
0: De volta com o nosso encontro, agradável companhia das senhoras e dos senhores, eu prossigo a minha charla aqui, dentro do navio Calypso, em Corumbá, onde estamos a fazer música para mais de 50 pescadores no Mato Grosso do Sul, aqui nas águas do Rio Paraguai. Cortei um pouquinho a pescaria do meu colega e amigo Carlos Magrão e viemos aqui no meu camarote aqui fazer essa gravação para trazer o programa. Destarte eu prossigo a conversar com ele, como disse, e perguntando ao Magrão como é que está hoje a tua carreira. Tu moras em Santa Catarina, qual é o grupo que te acompanha, tu fazes esse espetáculo sozinho? Como é que é o teu modo de trabalhar hoje?
2: Bueno, eu praticamente tenho um trabalho acústico, né? Tenho um trabalho com banda, que são quatro músicos, quando a gente faz algumas feiras, eventos maiores, mas esse acústico eu faço muito, muito corporativo. Então eu tenho praticamente viajado o Brasil inteiro com esse formato, né? E sempre levando a nossa música, que através eu faço acordeon. O Sim. Eleandro Rocha toca gaita também, mas também toca um teclado junto, toca dois Sim. instrumentos, né?
0: Teclado preenche muito, né?
2: Muito, Eu sempre gostei, minhas músicas Sim. sempre foram pautadas muito com teclado, Sim, né? Desde o início
0: lembro,
2: da dupla.
0: Eu me lembro.
2: E mais o Juliano, que faz violão comigo. É assim um novo formato, né?
0: Uhum.
2: Depois da pandemia, os músicos que tocavam comigo vieram para Santa Catarina,
0: Sim.
2: mas na pandemia voltaram e aí é um novo grupo agora.
0: Sim.
2: E hoje... Exatamente, moro em Santa Catarina, saí do Rio Grande do Sul.
0: Qual é o município, perdoe de perguntar?
2: Itajaí. Sabe, né, doutor, que sou casado com uma carioca, e quando acabou a dupla, não quis mais ficar no sul, quero sair um pouco do frio,
0: Sim.
2: já vivi 20 anos com você aqui, agora Sim. eu quero para um lugar onde tem a praia.
0: Sim.
2: E aí
0: Sim.
2: fui para Santa Catarina, o litoral,
0: Sim.
2: e tô ali, faz 10 anos que eu tô em Itajaí.
0: Sim. Então, tu atuas, então, dessa forma, mas se a pessoa quiser somente o teu trabalho, tu, o solo?
2: Faço também.
0: Sei.
2: Sabe, né, doutor, eu acho que contigo também, assim, uhum. tem certos momentos da carreira que as pessoas querem que você vá sozinho, não só pra tocar, mas pra contar.
0: Conversar.
2: Também. Isso aí, é salutar.
0: Isso aí.
2: A gente
0: isso
2: vai
0: aí.
2: Lá e conta isso, então eu também faço um trabalho sozinho, não sempre, né?
0: Certo.
2: Mas esse acústico é o que realmente hoje Sim. me movimenta bastante.
0: Às vezes um aniversário familiar, né, as pessoas querem.
2: Casamento, familiar, eu vou muito pro Mato Grosso, onde os gaúchos estão por lá, fizeram Sim. história, os filhos, Sim. os netos hoje Sim. querem presentear os avós, Sim. os pais, com aquela música que eles ouviam.
0: Um ídolo.
2: Aí assim acontece.
0: Então, gravasse 9 discos na carreira solo?
2: Não, na carreira solo. Na verdade, eu fiz um EP com 4 canções quando Sim. eu cheguei em Santa Catarina, que Sim. eu não tinha trabalho nenhum de carreira solo,
0: Sim.
2: né? E depois, doutor, eu não acabei não lançando mais, porque aí começou a ouvir os streams, né?
0: Sim, sim.
2: Aí você lança hoje no Spotify, no Deezer, Essa é a forma que eu tenho lançado minhas músicas hoje.
0: Sim.
2: Alguns videoclipes no YouTube também,
0: sim,
2: né?
0: Sim.
2: Porque.
0: Ah, é, não, é claro, não existe mais. Hoje os discos mesmo, é. Vai lançando música esporadicamente.
2: Exatamente, é isso que eu tenho feito bastante.
0: E o teu lado, por exemplo, religioso, que brotou depois da saída da dupla, do desmanche da dupla. Surpreendeu a todos e para mim foi assim uma surpresa agradável, porque eu sou um homem religioso também, mas não me dedico com exclusividade a esse trabalho. Eu sei que tu fazes um ativismo independente do gospel, mas faz também o gospel.
2: Faço, mas hoje o meu trabalho ele unificou, né? Tanto o trabalho gaúcho como o trabalho cristão.
0: Sim.
2: Eu já tinha esse trabalho antes de terminar a dupla, né? Eu tive um convite da igreja luterana. Sim. E fiz esse trabalho. Então, hoje tá muito igual. Faço um pouco de gaúcho, um pouco de cristão. Sim. E isso fica perfeito num trabalho até mais íntimo. Fica bacana.
0: Beleza. Por favor, repasse o teu telefone para contatos, as pessoas que queiram ter o show.
2: Então, hoje a gente tá. É minha esposa que cuida da minha agenda hoje, com a Vivian, né? Nós temos a empresa Vibra Serviços. E é 47992877177.
0: Pode repetir, por favor.
2: 47, que é o código, né?
0: Sim.
2: 992877177.
0: E quem não conseguiu memorizar o telefone, qual é a rede social que as pessoas podem buscar?
2: Ah, é Carlos Magrão Oficial.
0: Lá, Facebook, Facebook.
2: Facebook também, arroba Carlos Magrão Oficial.
0: Sim.
2: No YouTube,
0: Instagram.
2: Hoje é muito fácil de achar.
0: Sim,
2: a gente, né?
0: Com certeza.
2: Dessa forma.
0: Mais duas músicas dessa gente querida que nos prestigia.
2: Então, doutor, dessa feita já é uma composição minha também, da minha carreira solo. Eu resolvi fazer uma homenagem tanto para o acordeon que eu toco, quanto com meu pai. Uma música chamada Gaita Amiga.
0: Gaita
2: que
0: amiga.
2: É um shot, né? Uma composição minha. E a outra, uma música que se chama Segredo da Simplicidade, que é o que a gente viveu aqui também nesse barco, né?
0: Sim.
2: Uma composição do Gilmar Martinelli, do João de Barros e Edson de Paula.
0: Vai lá, Gans.

0: Ouvimos as músicas
1: O Segredo da Simplicidade e Gaita Amiga.
0: Pois não. As tuas considerações finais, por favor, Magrão.
1: Primeiramente, um prazer estar aqui com o amigo, né? Encontro de Serranos. Desejo vida longa ao programa, ao amigo também, com muita saúde.
0: Obrigado, igualmente.
1: E espero voltar novamente aí pra gente poder contar a história e revê-lo, nem que seja nessas pescarias, por esse mundo maravilhoso que a gente vive. Um grande abraço.
0: Muito obrigado, Carlos Magrão. Estamos por finalizar essa edição e eu agradeço às empresas que localmente anunciam e também aquelas que diretamente viabilizam o programa conosco. São elas:
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0: Obrigado a todos os ouvintes, obrigado a Jesus Cristo, grande arquiteto do universo, e até a próxima semana, quando prosseguiremos com o nosso programa, com a graça dele, Jesus Cristo. Até lá, gauchada do Rio Grande, do Brasil e do mundo.
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0: 1:58.
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0: 2:16.
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1: Sabe aquele papo de bar? Dois amigos falando sobre amores mal resolvidos. Aquela pessoa que tá sofrendo, deprimida. Vem cá, meu amigo. Meu caso é diferente. Eu até tô sofrendo, mas eu tô vivendo.

0: 10:50.
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3 e 6. Três e seis.

0: 3:20.
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1: Canta essa moda linda comigo assim, ó.

0: 3:55.
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0: 4,29.
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0: 5 e 2.
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0: 5:31.
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1: Ah, Rio Preto! Chega Arnaldo e Zé Neto e Cristiano junto e misturado, hein?

0: 6 horas.
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0: 6:31.
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0: 7:01.
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0: 7:52.
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